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1: Jorge Matheus,

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2: 9:26.

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8: 9:52.

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2: 9:59.

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1: 10:16.

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2: 10:28.

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2: 10:53.
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4: 10:59.

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2: 12:30.
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2: 1:01.
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2: 1:32.

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0: Muito obrigado, gente. Obrigado pela presença, obrigado pela energia de vocês, obrigado pelo carinho.
1: Obrigado por estar aqui com a gente em mais um dia especial, mais uma noite especial. Que Deus abençoe nossos fã-clubes, nossos amigos, nossos familiares. Muito obrigado por somar com a gente toda essa noite com a nossa energia.

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2: 2:34.

0: Jefferson Moraes, Matheus e Cauã.
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0: 3:06.

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1: Que história, hein? Rapaz, identifico. É, né?
2: História de amiga pra amiga. Não é não? Conta aí.

0: Obrigada, Taime, Thiago! Maria Cecília Rodolfo.
1: Bom demais.
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3: 4:23.
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0: gente. Sem mudar muito de conversa, a gente vai cantar mais uma. 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
3: 4h53.
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0: 5:24.

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2: 5:37.

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2: 6 horas.
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2: 6 e 2.

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Bom dia pra você, bom dia, 6:04, hein? Rapaz do céu, que tempo agradável e como é bom estar aqui com vocês, hein? Você vai ligando e participando conosco, você sabe o novo telefone da Rádio Cajuru FM, você sabe, hein? Anota aí, esse telefone você liga e conversa diretamente no estúdio da Rádio Cajuru. Você participa muitos prêmios de montão também conosco. 999-26-2280. Esse é o nosso telefone WhatsApp. Deixa eu mandar um abraço. Alô, Aparecida. Alô, Aparecida do Sorriso. Bom dia para você, ela que ligou e tá participando aqui conosco. Daqui a pouco tem Gino e Gero para você, viu? Deixa eu mandar um abraço também, alô Ifigênia, também o Lozinho, que tá aqui sintonizado conosco. E simbora com o Daniel, pra começar, porque hoje é quinta-feira, quinto bebê, hein? Carro e a mulher.

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4: 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Aí o taxista olhou pra ela e falou assim: que coincidência. 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Não tô grávida, não. 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

0: Felipe Falcão, minha estrada, minha vida. 6:12. Bom dia! Oi, bom dia. Deixa eu falar para você, atenção, atenção, serviço de utilidade pública. Olha, sumiu, né, um cachorrinho da coloração marrom nas proximidades aqui da região central, né, de Carmo do Cajuru. Aos interessados, né, quem tiver informações, estará em contato no 999-25-7209, 999-25-7209, e falar com a Cirlei. Dado o recado, vamos de música, que você vai ligando e participando conosco.
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0: Guilherme Santiago e Rick Rene. Música bonita, desperta, bora despertar. E energias positivas eu desejo a todos vocês.

0: Nesse mundo conturbado, de tanta violência, onde a competição aumenta a cada dia na busca da sobrevivência, precisamos de alguém para nos fazer rir.
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2: A mulher fala pro marido: querido, onde está aquele livro Como Viver 100 Anos?
3: Joguei fora, mulher. Joguei no lixo.
2: Jogou por quê, meu bem?
3: É que sua mãe vem visitar a gente amanhã e eu não quero que ela fique lendo essas coisas.
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6: 6:23. Bom dia!
4: Bom dia com muita alegria. Bom dia!
6: Oi, bom dia! Deixa eu mandar um abraço também ao Lucélio Cordeiro. Bom dia para você, a Romilda. Pessoal tá aí participando conosco. Alô Imaculada no bairro Nossa Senhora do Carmo também. Ah, Ricardinho, bom dia pra você, Ricardo. É, pediu e vai estar ouvindo Luan e Luciano. Gosto de café amargo.

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0: Pedro Berti.
1: Bom dia, bom dia, bom dia. Ah, eu tô chegando simplesmente falando de esporte e espalhando boa energia. Vamos que vamos, Carmo do Cajuru. Eu sou Pedro Betti, estou chegando no Giro do Esporte. Matheus Vasconcelos, você gosta de pescar? Eu vou te falar porque no dia de ontem, com murinete, raça e esforço, o Galo fez a diferença e pescou o peixe. Não deu para o Santos. Olha que o Galo fez uma partidaça, jogo bom esse, mostrando aí essa técnica e potencial do Clube Atlético Mineiro, que no tempo normal venceu por 4-2 e nos pênaltis por 3-1. É sensacional. E vale dizer que, bom, o Atlético, esse aí respondeu o Neymar com muita elegância. Neymar, esse que havia provocado o clube e seus torcedores no primeiro jogo, mas no dia de ontem, o peixe foi pescado. Falando nisso, quem nada de braçada também na Libertadores e chegou simplesmente à sua sétima semifinal seguida no dia de ontem foi o Palmeiras. Impressionante, Palmeiras esse que ontem simplesmente também nos pênaltis venceu aí a LDU. Parabéns ao Palmeiras. Olha, mais tarde eu tô de volta às 18 horas no programa No Mundo da Bola. Um forte abraço.
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2: 6:44.
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0: Oi, chancelere Montenegro, mulherada boa!
1: Matheus Vasconcelos!
0: Bom dia, Zé
2: Godinho! Meu amigo Matheus, como é que você está, meu filho? Beleza pura? Oh, então tá bom demais, né? Graças a Deus, né? Comigo também tá tudo beleza, bom dia!
0: Bom dia, grande abraço, Zé Godinho! Vamos lá, rir e se divertir!
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6: Aquela menina me deixou em paz, o pai dela também, eu já tava com fome. Entrei num restaurante, falei com a mocinha que veio me atender, falei, você quer me servir aí um almoço reforçado, que eu tô com fome, faz tempo que eu não como? Ela pegou e me trouxe um peixe tudo arrepiado. Acabei de comer, falei, mocinha, por favor, isso aí já é o almoço? Ela falou, ah, isso aí sustenta muito, esse é peixe 2F. Falei, peixe 2F? Que peixe é esse? Ela falou, é frito e frio. Falei, então você aumenta mais 2F, fica afiado.

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2: Bom dia pra você, quinta-feira abençoada a todos vocês. Desejo, viu, muito amor e paz. Senhora, com João Paulo e Daniel, como é bom estar aqui com vocês.
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0: Eita, eita, César e Paulinho Remeleixo, agora 6 horas e 56 minutos, mas tá quase, quase na hora do Bazar da Vila Vicentina. Hoje é quinta-feira, hoje é dia do Bazar da Vila Vicentina, hein? 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Além de estar adquirindo bons produtos, você estará ajudando a Vila Vicentina de Carmo do Cajuru.
1: Mateus!

Eita, alô Zezé e também Helena no bairro Nossa Senhora do Carmo, hein? Vamos curtir essa música que daqui a pouco tem horário eleitoral. Mas antes, ó, essa dá pra dançar e é bom demais a conta, hein? Daniel, é o nosso, é o nosso bigode.

0: Você me tocando, João, Paulo e Daniel, Tá Faltando Amor, César e Paulinho Remeleixo, Daniel Fricote.
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0: Oi.
1: Matheus Vasconcelos.
0: É, como é bom estar aqui com vocês e agradecendo o privilégio da sua audiência, da sua participação. Valeu demais e amanhã estamos de volta, porque agora, na sequência, o horário eleitoral previsto por lei, viu? Grande abraço e muito obrigado!

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0: 15h23.
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26: 7h26.

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3: 7:28.

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9: 7h35.

0: 7h46.
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2: 7:51.
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1: 7h54.
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Bom dia a todos os ouvintes do programa Cheiro da Terra, com Roberto Fonseca. Quero abraçar com muito carinho você que está sempre ligado na nossa Rádio Cajuru, a sua rádio. Bom dia, Carmo do Cajuru. Você que mora no centro, em nossos bairros, o nosso abraço e um ótimo dia. Bom dia a todos que estão nas nossas comunidades rurais. Bom dia, dona de casa, motorista, profissionais liberais, autoridades, empresários e funcionários, comerciantes, funcionários do comércio, funcionários públicos, representantes das nossas igrejas, trabalhadores e todos os ouvintes da Cajuru FM. Bom dia aos moradores das cidades vizinhas e suas comunidades que nos ouvem. O meu abraço a todos aqueles que trabalham para que Cajuru seja um ótimo lugar para vivermos com nossos familiares, nossos amigos e todas as pessoas do bem. Olá, ouvinte da Rádio Cajuru FM. Bom dia! Quer dar seu recado, abraçar seus familiares, amigos, nossos aniversariantes? 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Ligue para a Rádio Cajuru FM, 3244-1194. 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Lembre-se, estamos ao lado da nossa população. 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Começa agora o programa Cheiro da Terra, com Roberto Fonseca, esse amigo de vocês.

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3: 8:12.
4: 8:12. Está começando o programa Cheiro da Terra com Roberto Fonseca. Meu bom dia para você, meu muito obrigado pela sua audiência. A todos aqueles e aquelas que ouvem a nossa Cajuru FM, só tenho a agradecer. Muito obrigado. Mas hoje eu tenho que abrir o programa mandando um abraço, um carinho para minha filha Karina, que está fazendo aniversário hoje. Né, Karina? Bom dia para você, que você tenha um ótimo dia, que Deus te abençoe sempre. A Karina, que trabalha em Belo Horizonte, né, lá na cidade administrativa. Pois é, gente. É isso aí, né? Então, meus parabéns, meu muito obrigado por tudo. Gente, quero falar para você também a respeito daquela briga que está tendo lá no Supremo Tribunal Federal. Que vergonha aquilo, que exemplo que aqueles caboclos dá, hein? Nem podemos chamar isso de autoridades. Porque quem tem aquele comportamento que eles têm, para mim não são autoridades nenhuma. Para mim são as pessoas que, não estou dizendo todos também, né? Claro que tem gente boa, mas tem coisas lá que é um absurdo o que acontece. Não é? Muito bem. Também quero falar para você que nós teremos aqui na Rádio Cajuru FM algumas pessoas que aqui vêm para falar um pouco sobre suas propostas. Tá bom, né? Você anda na cidade aqui, eu nunca vi, viu? Eu nunca vi tanta imagem de pessoas que a gente até nem nunca viu, né? Tem gente de todo jeito lá procurando o seu voto, né? Tá certo, tá lá. Tem que procurar mesmo, né? Senão não vai. Mas gente demais, né? Nossa Senhora. Mas é isso, né? Tá na época da política e daqui poucos dias, né? Dia 4 de outubro, né? Teremos aí as eleições federais, né? Estaduais, e vamos escolher aqueles que a gente acredita que será melhor para o nosso país e, claro, especialmente para a nossa Carmo do Cajuru. Tá certo? Bem, deixa eu ver aqui, tem mais alguma coisinha para falar aqui, deixa eu ver. 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É isso? Então vamos lá, tem mais coisas aqui que nós vamos falar para você. Gente, hoje é quinta-feira, né? Quinta-feira é dia da feira lá da Vila Vicentina, viu, gente? Tá certo? O pessoal da Vila agradece a todas as pessoas que colaboram, que ajudam, né? Então, a Vila Vicentina está de volta, né? Já desde o dia 10. E com muitas novidades, viu, gente? Tá certo? E agora tem aquela maquininha Se Pague, para facilitar o pagamento, né, das compras. A equipe de voluntários do Bazar da Vila agradece a todos pelo apoio em prol da Vila Vicentina. Terça-feira, à tarde, né? Agora, na quinta-feira, é agora de manhã. Viu, gente? Tá bom? Vem aí a 18ª Semana Espírita. Começa no dia 24 até o dia 26 de setembro, às 20 horas, na Câmara de Vereadores. Teremos palestras com Magda Rodrigues, Lucas Mansur, Ives Facuri. Você é convidado a participar, tá bom? Vem aí também, gente, a partir de amanhã, o Encontro Nacional de Motociclistas e Triciclistas e 13º Aniversário dos Poderosos Chefões. Dia 18, dia 19 e 20 de setembro, né? Começa amanhã. Tem o Fest Rock também, né? Então vai ser junto lá do Fest Rock, lá no Parque de Exposições. Haverá praça de alimentação e várias atrações regionais. E a atração principal é a tia Anastácia. Evento gratuito. Tá certo? Então, tá todo mundo convidado para ir. E também, gente, tem aqui mais uma vez um recado de uma cachorrinha que sumiu. É uma Shih Tzu marrom, tá certo? Ela tá quase branca, né? Foi branqueando. Ela sumiu na Avenida José Marra da Silva e atende pelo nome de Mel. O telefone da Cirlei, que é dona da cachorrinha, é 999-25-7209. 999-25-7209. Quero mandar um abraço para o Juscelino também. Juscelino, para o Roberto, te ouço todos os dias. Meu abraço, meu carinho, manda um abraço para a gente. O Juscelino, encontrei com ele ontem, eu estava aqui na padaria Massa Dourada, e ele estava de bicicleta, me viu, parou e falou: Roberto, olha, manda um abraço para mim, que nós estamos ligadíssimos com você todos os dias lá de manhã. Aí, meu abraço, meu carinho. Tá certo? Eu também quero mandar um abraço para o meu amigo Warley Chanês. Não é isso, Warley? É, Warley é gente boa. Tem programas muito bons, viu, gente? Programas ótimos aqui na rádio. E nós estamos conversando. Né? Não é isso, Chanês? Warley Chanês. Meu abraço, meu carinho para vocês. Vamos agora com nossos apoios culturais. E depois muita música para você. Tá combinado? Então tá bom, né?
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3: Muito bem, gente. Bom dia para você. Muito obrigado. Agora vamos de música, né? Tá na hora de nós ouvir um pouco de música, Roberto. Alô, Juscelino, bom dia para você, que você tenha um ótimo dia. Mais uma vez, mandando um abraço para minha filha, Karina. Ai, Karina, completando mais um ano de vida, né? Papai te ama muito, meu abraço, meu carinho para você, que você tenha um ótimo dia. A Karina que trabalha em Belo Horizonte, né? Então, meu abraço, meu carinho. Às vezes, se quiser ouvir a rádio, tá fácil, né? É, tá certo. Trabalha na cidade administrativa, numa empresa lá. Que bom, né? Muito importante quando a gente vê os filhos da gente trabalhando, produzindo, não é? Para que tenham uma qualidade de vida melhor. Isso que é importante. Daqui a pouquinho estaremos ouvindo aí a música com Teodoro Sampaio, Tapete da Sala, com Antônio, lá para o Antônio Bozó. Acho que o Antônio está mandando para o Bozó, acho que é isso. Muito bem. Então vamos lá, primeiro vamos ouvir Zezé de Camargo e Luciano, Eu Disse Que Eu Preciso, depois Zé Felipe, Na Mesma Estrada, e ainda Teodoro Sampaio, Tapete da Sala. Bom dia para você! Alô, Tostão, mandaram uma música chonada para você aqui, hein? Último Julgamento com Milionário e José Rico, bom dia!
4: 8 horas e 30 minutos.

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2: 8:34.

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1: 8:41.

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1: 8h45.
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1: 8:48. 8:48. Olha, gente, nós deixamos você agora com nossos apoios culturais. Depois dos nossos apoios culturais, né, nós estaremos passando aqui para você. Deixa eu ver aqui. Tchan, tchan, tchan. A música que nós vamos passar aqui. Vamos passar aqui Daniel e Luan Santana. Ela tem o dom de me fazer chorar. Depois tem De Paulo e Paulino, A Casa da Vovó. E depois as últimas do esporte, né, gente? É, o futebol é um negócio engraçado, né? Eles falam que o time do Atlético é o time que, quando todo mundo acha que ele vai mesmo e tal, né? Jogo de ontem. Gente, que coisa incrível. Talvez um dos maiores pegadores de pênalti aqui do futebol brasileiro é aquele goleiro do Atlético, um que está machucado. Aliás, ele é um dos grandes goleiros que tem no Brasil, muito bom goleiro. Ele machucou, está machucado e entrou reserva dele para jogar o jogo ontem contra o Santos, Atlético e Santos. Mas não é que acabou, faltando aí um minuto para terminar o jogo, o Atlético marcou um gol lá. Aí tá, marcou um gol. E com esse gol que o Atlético matou, o jogo foi para os pênaltis.

0: decisão. Aí todo mundo falou assim: ah, nossa, o goleiro do Cruzeiro, do Atlético, bom para pegar pênalti, não tá aí, tá machucado, como é que faz? Esse goleiro aí tá entrando agora, a gente não sabe nem se ele, se ele é bom para pegar pênalti ou não, mas veja o que aconteceu. De 4 pênaltis que o Santos bateu, ele pegou 3. E todos bem pegos. Então, a sorte no futebol existe. Mas por isso que o futebol é imprevisto, né? Porque naquele momento lá, todo mundo queria o goleiro titular do Atlético, principalmente os atleticanos. Eu estava assistindo um jogo com o Afonso, meu irmão, lá na coisa. O Afonso falou assim: ei, gente, né? Que falta que está faltando o goleiro titular do Cruzeiro. Pois é, mas não é que o outro fez muito mais bonito? Pegou 3 pênaltis, de 4 ele pegou 3 e classificou o Atlético para mais, né, mais jogos aí dessa taça que está disputando. Tá certo? Muito bem. Então vamos de música, né? Agora primeiro nossos apoios culturais, depois Daniel e Luan Santana, que eu já falei, né? De Paulo e Paulinho, Casa da Vovó, Juliano e Henrique, briga feia, aí depois as últimas do esporte, tá certo? E eu vou dar uma escapulidazinha, mas daqui 10, 15 minutos eu tô aqui de volta, tá bom? E os atleticanos estão tudo rindo lá, né, Roberto, você viu, né? Pois é, tem um pegador de pênalti de primeira categoria, já é 2, né? Valeu demais. Então tá bom, gente. Um abraço e carinho.
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1: Olha, gente, essa música agora é aquela que nós já tínhamos falado, mas agora nós vamos passar as últimas do esporte. Depois nós passamos essa música, Henrique e Juliano, Briga Feia. Primeiro as últimas do esporte.
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5: A classificação do Galão da Massa para a semifinal da Copa Sul-Americana, hein, Nath? É aquele drama, né? O gol no finalzinho ali do Coelho, foi pros pênaltis, aí o Gabriel Delfim fez história para o Galão da Massa, hein? Conta pra gente.
6: Mais uma noite épica, histórica, inesquecível pro torcedor do Atlético, que precisava, né, o time reverter a vantagem de 2-0 para se classificar às semifinais da Copa Sul-Americana. Precisou ser nos pênaltis, mas o importante é que o Galo segue adiante na competição e, como você dizia, com o protagonismo, com o brilho de Gabriel Delfim, que defendeu 3 das 4 cobranças de pênalti do Santos. O comentarista Ale Oliveira está conosco aqui no Jornal da Itatiaia e traz mais detalhes da classificação atleticana.
7: Noite maravilhosa na Arena MRV. Mais uma história belíssima que contou o futebol, né? Como é maravilhoso esse esporte, essa modalidade. O Atlético começa o jogo com tudo. O Atlético fazendo um primeiro tempo de excelência, consegue jogar o seu melhor futebol. Em todo o ano de 2026, o Barba Domingues fez as opções dele, né? Com o Vitão e o Renier como titulares, diferente do que aconteceu na Vila Belmiro, né? A novidade talvez tenha sido o Lianco, que foi mal mais uma vez no lugar do Vitor Hugo, mas o Atlético jogou muita bola. O Fred jogando muito, o Renier jogando muito nessa fase artilheiro, né? E dava a impressão que o Atlético poderia sim matar o confronto no tempo normal, consegue abrir 2-0 com alguma facilidade, mas o Santos também tem um bom time, vem numa crescente, vem em evolução e evidentemente que dificultou as coisas, porque conseguiu fazer o seu primeiro gol, que foi um gol contra do Lianco, mais uma infelicidade do zagueiro do Atlético, né? E no o Atlético conseguiu abrir a vantagem novamente, que levaria para os pênaltis no 3-1. Com o primeiro gol foi do Bernardo, 2 gols do Renier, mas o Gabigol, em outra falha do Lianco, conseguiu fazer o segundo gol, que ia dando a vantagem para o Santos até os acréscimos, quando o Castanho fez o cruzamento e o Coelho conseguiu fazer o quarto gol do Galo, provocando as penalidades. E aí foi hora de aparecer o Delfim, catando 3 dos 4 pênaltis batidos pelo Santos e se tornando o herói da noite. Fato é que o Atlético jogou muito, principalmente no primeiro tempo, e mereceu essa classificação para a fase semifinal. Vai cheio de moral para a semifinal da Sul-Americana e da Copa do Brasil.
6: Vai conhecer hoje o seu adversário nas semifinais da Sul-Americana. Montevideo City Torque e Cienciano do Peru jogam no Estádio Centenário em Montevideo às 9:30 da noite. O Cienciano venceu o primeiro jogo por 2-0 e, portanto, tem a vantagem. A gente aproveita para falar também de Libertadores. Ontem o Palmeiras perdeu para a LDU por 3-2 jogando em Quito. O time palmeirense saiu na frente, mas foi derrotado com gol já nos minutos finais e com o 3-3 no placar agregado. Disputa nos pênaltis, o Palmeiras classificado, com o goleiro Carlos Miguel fazendo 2 defesas. Palmeiras que será o adversário do Fluminense nas semifinais da Libertadores. E o Corinthians ficou pelo caminho. Depois do empate por 1-1 com o Estudiantes na Argentina, ontem perdeu em casa em São Paulo, na Neoquímica Arena, por 1-0. O grande vilão do jogo acabou sendo o atacante Memphis Depay, que desperdiçou um pênalti no último minuto do lance, isolou a cobrança, bateu muito mal. Um pênalti que poderia levar à disputa da vaga, aí sim também para os pênaltis, mas o Corinthians perdeu ainda no tempo regulamentar e foi eliminado. Hoje, o Flamengo joga às 9:30 da noite contra o Independente Del Valle no Maracanã. Venceu o primeiro jogo por 2-0. Tem a vantagem. A gente aproveita também para atualizar as informações do Cruzeiro, que se prepara para o próximo jogo do Brasileirão. Emerson Pancieri, bom dia.
0: O Cruzeiro tem a sexta melhor campanha como visitante no Campeonato Brasileiro. O time está com 17 pontos como visitante, 13 jogos, são 5 vitórias, 2 empates e 6 derrotas. Então, mais uma partida como visitante domingo, enfrentando Vitória da Bahia às 4 horas da tarde no Barradão, em Salvador. Para essa partida, a dupla de ataque reserva, o Kaique Kenji e o Neyser Villarreal, pode ser que fique de fora. Esses atletas vêm fazendo um trabalho de melhoria aí dessas dores no tornozelo, teve entorse cada um deles, então pode desfalcar novamente essa dupla. Jonathan Jesus, a boa notícia, voltando após se recuperar de um problema na perna esquerda, e o Romero cumpre esse protocolo do Departamento de Saúde e Performance por conta de um desconforto na panturrilha. Segue com você, Nath.
6: Obrigada, Pancieri. Ainda sobre Brasileirão, jogo atrasado da 21ª rodada, ontem o Botafogo venceu o Grêmio por 3-2 no Engenhão. As notícias do esporte com Nath Fiuza.
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8: 9:11.
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6: 9:19.
7: 9:19. Agora a música Rick Renner. Claro que é para minha filha, Karina. Né? Rick Renner cantando Filha. Essa música é maravilhosa. Você que tem filha aí sabe o quanto que é gostoso ouvir essa música, não é? Bacana demais. Bom dia. Depois tem Henrique Juliano, Briga Feia. E ainda Eduardo Costa, Fera Machucada. E mais música ainda para você, né?

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2: 927.

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2: 9:35.
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1: Muito bem, gente. Bom dia para você, muito obrigado. Vem aí o Encontro Nacional de Motociclistas e Triciclistas e 13º aniversário dos Poderosos Chefões. Será dia 18, 19 e 20 de setembro no Fest Rock, lá no Parque de Exposições. Haverá praça de alimentação e várias atrações regionais. E a atração principal é Tia Anastácia, evento gratuito. Olha, eu não sei não, mas essa festa do rock, porque na verdade eu gosto de rock. Eu gosto de rock, como gosto de música sertaneja, né, e tal tudo, porque nós tivemos aí um cantor que mudou, certo? O ritmo das músicas quando ele era vivo, que chama Elvis Presley. Oi, a voz desse cara era uma loucura. E eu vou passar aqui duas músicas dele, certo? Até para lembrar, né? Desse cantor fabuloso que os Estados Unidos teve, né, gente? Kiss Me Kiss, é uma coisa assim. Depois tem Elvis Presley, Hound Dog. Vamos lá então, gente? Tá, a Renata está aqui ainda.

0: 9h49.
1: Mais uma música de Elvis Presley, maravilha, né? Vejam só que legal, hein?

Canta demais, né? Nossa Senhora! Agora, gente, mais uma pessoa que vai estar aqui no Pop Rock, né? Tia Anastácia também canta demais, não é isso? Vamos lá, então, colocar aqui Tia Anastácia Cabrobo Bro. Acho que é isso mesmo. Canta demais.

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1: Senhor Jesus, abençoai este dia. Pai nosso que estais no céu, santificado seja o vosso nome. Venha nosso vosso reino, seja feita a vossa vontade, assim na terra como no céu. O pão nosso de cada dia nos dai hoje. Perdoai as nossas ofensas, assim como nós perdoamos a quem nos tem ofendido. E não nos deixeis cair em tentação, mas livrai-nos do mal. Amém. Senhor, eu peço a bênção. O Senhor esteja convosco. Ele está no meio de nós. Abençoai, Senhor, todos e cada ouvinte. E que este dia a Tua presença os acompanhe. Esteja à frente de cada um para os guiar. Esteja atrás para os proteger. Esteja ao lado de cada ouvinte para os amparar. Que a bênção de Deus esteja com todos. Pai, Filho, Espírito Santo. Amém. Um ótimo dia para você.
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7: 9h59.
8: Pois é, gente, vocês já estão sabendo, o Encontro Nacional de Motociclistas e Triciclistas, o 13º aniversário do Poderoso Chefões, acontece a partir de amanhã até o dia 20, Fest Rock, lá no Parque de Exposições, teremos alimentação e várias atrações regionais. E a atração principal é a Tia Anastácia. E aqui, o Rodrigo Dias mandou pra gente, tá certo? Um recado, tá certo? 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
3: Pois é, gente, tudo bem, estamos chegando ao final do nosso programa, né? Agora é hora de Padre Reginaldo Manzotti, você viu, né? A tia Anastácia mandou o empresário dele chamar vocês todos lá para a festança do rock and roll. É isso? É, vai ser muito legal, vai ser muito bom. E tem o encontro dos triciclistas também, né, gente? Vai ser bacana demais, viu? Então todo mundo se movimentando aí para participar de mais uma festa em Carmo do Cajuru. Bom dia!
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5: E por nós, São Pio de Pietrelcina, intercedei por nós. Eu quero saudar a todos. Quero saudar a partir da Rádio Evangelizar, de onde tudo começa. Saúdo as rádios irmãs, cujos nomes cito neste momento.
6: Tá na mão de Deus.
5: Saúdo a você pela TV Evangelizar, sinal digital em todo o país, em várias cidades, canal aberto. 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Nós fizemos agora a novena de São Miguel Arcanjo, e você já fez, se não, faça depois. Quaresma de São Miguel Arcanjo. Filhos amados, povo querido, nós estamos reunidos na Trindade Santa. Pai, Filho e Espírito Santo. Amém. Naquele tempo, um fariseu convidou Jesus para uma refeição em sua casa. Jesus entrou na casa do fariseu e pôs-se à mesa. Certa mulher, conhecida na cidade como pecadora, soube que Jesus estava à mesa na casa do fariseu. Ela trouxe frasco de alabastro com perfume e, ficando por detrás, chorava aos pés de Jesus. Com lágrimas, começou a banhar-lhes os pés, enxugava-os com seus cabelos e cobria-os de beijo e os ungia com perfume. Vendo isso, o fariseu que o havia convidado ficou pensando: se esse homem fosse um profeta, saberia que tipo de mulher está tocando nele, pois é uma pecadora. Jesus disse ao fariseu: Simão, o fariseu, tenho uma coisa para te dizer. Simão respondeu: fala, mestre. Certo credor tinha 2 devedores, um lhe devia 50 moedas de prata e outro 500 moedas de prata e outro 50. Como não tivessem com que pagar, o homem perdoou os dois. Qual deles o amará mais? Simão, o fariseu, respondeu: acho que é aquele ao qual perdoou mais. Jesus lhe disse: tu julgaste corretamente. Então, Jesus virou-se para a mulher e disse a Simão: estás vendo esta mulher? Quando eu entrei em tua casa, tu não me ofereceste água para lavar os pés. Ela, porém, banhou meus pés com lágrimas e enxugou-os com os cabelos. Tu não me deste o beijo de saudação. Ela, porém, desde que entrei, não parou de beijar os meus pés. Tu não derramaste óleo na minha cabeça. Ela, porém, ungiu meus pés com perfume. Por essa razão eu te declaro: os muitos pecados que ela cometeu estão perdoados, porque ela mostrou muito amor. Aquele a quem se perdoa pouco mostra pouco amor. E Jesus disse à mulher: teus pecados estão perdoados. Então, os convidados começaram a pensar: quem é este que até perdoa pecados? Mas Jesus disse à mulher: tua fé te salvou. Vá em paz. Jesus vai à casa de um fariseu chamado Simão. Jesus se põe à mesa. E o texto fala de uma mulher que era conhecida como pecadora, entra. E por detrás de Jesus, nem ousa estar na frente de Jesus. Chora seus pecados. Enxuga os pés de Jesus com seus cabelos, o unge com perfume e beija os pés de Jesus. Sim, ela era pecadora, mas profundamente arrependida, profundamente consciente da sua miséria humana, mas desejosa de ser reparada em suas faltas. E reconhece em Jesus o Messias. E reconhece nele o preenchimento do seu vazio, a razão de sua mudança, seu desejo de conversão está ali explícito. Enquanto Simão convidou Jesus, é verdade, mas não tomou atitudes de arrependimento ou de acreditar em Jesus. Eis aqui o ponto para mim e para você. Às vezes convidamos Jesus para entrar em nossa vida. Convidamos Jesus para entrar em nossa família. E Jesus aceita. Mas não nos dispusemos. Não há disposição interior de mudança. Não há arrependimento. Por isso hoje, nesta quinta eucarística, hoje, quinta eucarística, Jesus sacramentado, corpo, sangue, alma, divindade de nosso Senhor Jesus Cristo, Jesus aceita o convite de entrar em nossa vida. Ele aceita. Se você o convidar e diga: vem Jesus, entra na minha vida, vem Jesus, entra na minha casa, pois eu quero, Senhor, que diante do teu aceite ao convite, aceitá-lo por completo, transformar minha vida, chorar meus pecados, reconhecê-lo como o Senhor e Deus, o único Deus da minha história. Jesus Eucarístico, ao entrar em minha casa, ao entrar na minha vida, perceberás doenças, fragilidades, pecado, vida errônea, depressão, problemas financeiros. E eu peço, Jesus, me ajude a ordenar a minha vida em conformidade contigo. Me ajude, Senhor, a ordenar os meus pensamentos, os meus sentimentos, o meu querer, o meu pensar, o meu agir. Jesus Eucarístico, fica comigo, Senhor. Fica comigo. Fica durante todo este programa, acolhe os pedidos de oração. Eu volto já, volte comigo.
0: Maria, corre aqui. Olha lá pro céu. Que pássaro é aquele tão grande?
2: É, meu velho, tá de...
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Querido povo de Deus, e com alegria que digo que faltam 4 dias para o início da festa de Jesus das Santas Chagas. Sim, faltam 4 dias. Eu quero lembrar que você tem a programação completa no evangelizareprecioso.com.br, padrereginaldomanzotti.com.br. Todos os dias, a partir de segunda, nós teremos atividades externas na rua lateral do santuário. Quero convidar a toda Curitiba, região metropolitana, mas você de todo o Brasil, escolha uma data e venha para participar. E teremos alguns destaques. Na segunda-feira, às 11h30, missa de abertura da festa das Santas Chagas. Às 18 horas, noite de louvor com Padre Rodrigo e Tony Alisson. Terça-feira, às 11h30, Santa Missa com a novena de Jesus das Santas Chagas. Às 19 horas, encontro dos devotos de Jesus das Santas Chagas. Quarta-feira, às 11h30, missa solene em honra a São Pio de Pietrelcina. Uma missa mais que solene, lindíssima na quarta-feira. Venha, Curitiba, venha. Nós temos um facsímile. Nós temos uma imagem facsímile do corpo incorrupto de São Pio de Pietrelcina. Às 15h30, teremos aberto ao público Rede Vida Evangeliza, participação do público com a participação da cantora Taeme. Às 19 horas, show com Padre Ezequiel Dalpozo. Quinta-feira de Jesus das Santas Chagas, às 11h30, início do trido em honra a Jesus das Santas Chagas. Às 19h, missa

0: Tratamento, sexta-feira, segundo dia. Sábado, às 11h30. Do trigo, às 11h30. Às 18 horas, missa. Às 19 horas, procissão e via sacra encenada. Tragam velas pelas ruas de Curitiba. Nós faremos a procissão contemplando a via sacra, as chagas dolorosas de Nosso Senhor. Isto no sábado e domingo, missa 9, 11 e 18, com encerramento e coroação da imagem de Jesus das Santas Chagas. Se organize, venha, passe a semana conosco. Vale a pena. Um ano você vem pedir, o outro ano você vem agradecer. Rosa, que a paz de Jesus esteja com você, Rosa.
1: Bom dia, padre. O amor de Maria. Pelo YouTube, padre. Antes a gente acompanhava também pela Rádio Verde Floresta, 95.7, só reprise à noite, 8 horas da noite, mas agora não passa mais, mas eu acompanho sempre pelo YouTube.
0: Tá certo, e passa ali para a equipe da expansão, por favor, essa demanda com a Rádio Verdes Florestas, pois não, Rosa?
1: Padre, eu quero testemunhar uma bênção bem grande, uma experiência espiritual das mais lindas que eu vivi com o padre São Pio.
0: Conte, nós estamos estamos em plena novena de São Pio de Pietrelcina. É propício a sua ligação.
1: Assim, os eventos, assim, porque nosso coração é lindo, assim, é uma experiência espiritualmente a mais linda que a gente tem vivido. Padre, eu fiquei viúva há 16 anos, daí fiquei com duas crianças pequenas, e minha mãe queria muito que eu fosse para perto dela, e eu fui. E a gente acabou na fragilidade, nos desfazendo da nossa casa em Cruzeiro do Sul, né? A gente vendeu na época. E depois eu passei a enfrentar a estrada todo dia para vir trabalhar e trazer meus filhos para a escola. Eu cheguei a uma situação de coluna, que eu tenho um problema de coluna muito sério, que eu já não estava podendo dirigir. Sim. E eu fazia novenas e novenas, pedindo a Deus que nos desse um outro espaço aqui.

todo o ensino médio. E a gente quase todo o ensino médio. Nenhuma das suas experiências, a gente assistindo, o senhor pediu que pedisse ao padre São Pinas, pedisse grande. Aí, padre, aquilo entrou no meu coração, assim, é grande.

0: Pena, na madrugada também, padre, eu fui com muita sede.
1: Que maravilha.
2: Eu passei, padre, eu fui com muita sede.
1: Que maravilha.
2: Eu passei a fazer experiências também de madrugada, das novenas, de joelho, padre, em 2020, no ensino médio. São Pio se nos abraçou com toda a força.
0: Porque a gente conseguiu um espaço em Cruzeiro do Sul, pequenininho,
1: não
0: mas
1: importa.
0: É nosso.
1: É claro, não importa.
0: Não estou pagando aluguel, padre.
1: Sim.
0: E, assim, não está terminado, mas a gente já está dentro e é tão aconchegante.
1: Que
0: tão
1: maravilha,
0: bom.
1: Que coisa boa, não tô, querida.
0: Não estou pagando aluguel, padre. Padre São Pio agiu na nossa vida, assim, além do que a gente esperava, muito além.
1: Eu padre, acredito.
0: É inexplicável, assim, a gente sente, não consegue explicar. Tanta alegria, assim.
1: É verdade.
0: A
1: então,
0: gente construiu. A gente construiu, padre.
1: Que coisa linda.
0: Compramos então um terreno pequenininho, construímos e hoje estamos dentro. E mais, São Pio nos abençoou também com a minha saúde, está muito fragilizada. Depois que a gente estava dentro do nosso espacinho, eu consegui, padre. Nunca tinha conseguido. Há mais de 18 anos com problema de coluna, que tem dia que eu consigo, tem dia que eu não consigo. Da minha saúde, estou no meu cantinho sem pagar aluguel, minha filha fazendo faculdade perto da UFAC, padre,
1: certo.
0: São tantas bênçãos,
1: então,
0: que eu tinha que testemunhar,
1: isso.
0: São Pio é divino.
1: Então diga, graça recebida.
0: Graça recebida,
1: é graça testemunhada.
0: Toca o sino, São Cristão, toca o sofá, toca o que tiver direito para São Pio, para Jesus das Santas Chagas, porque eles são bons demais, são pais.
1: Não é por acaso que eu estava enfatizando que semana que vem é a festa das Santas Chagas e convido você a acompanhar pela televisão, pelo YouTube, e na quarta-feira nós teremos...
0: Acompanho desde 2019, sou associada com muito prazer, porque
1: amém.
0: Depois disso são só bênçãos em cima de bênçãos, são muitas bênçãos na nossa
1: isso.
0: vida.
1: Quarta-feira é dia de São Pio e nós temos uma imagem facsímile do corpo de São Pio de Pietrelcina que está na nossa capela e nós teremos uma entrada solene nesse dia muito especial de São Pio. Eu também sou muito devoto de São Pio. Então, louvado seja Deus por tanta graça e obrigado por ser
0: Deus
1: associado
0: ainda vai
1: da obra.
0: Graça, padre, por intercessão de São Pio de poder chegar nesse corpo da, na capela aí.
1: Amém.
0: Em Santa Catarina.
1: No Guadalupe.
0: Isso.
1: Em Curitiba. Tá
0: eu
1: certo.
0: Eu acompanho, padre, com muita alegria.
1: Tá certo, querida. Deus abençoe. Rosa, que maravilha, né? De Cruzeiro do Sul, Acre. Acompanha pelo YouTube. E minha saudação ao bispo de Cruzeiro do Sul, Dom Flávio Giovenale. E tá aí, meus irmãos. Como eu disse, estamos na novena de São Pio. Semana que vem é a Semana das Santas Chagas. Eu vou estar, se Deus permitir, todos os dias. Abertura na segunda-feira e segue na quarta-feira. Nós teremos uma entrada solene desta imagem facsímile do corpo de São Pio de Pietrelcina. Depois vem o trido, vem shows. Vale a pena você se programar para estar conosco. Eu gostaria de lembrar que na quaresma de São Miguel, hoje, Deus colocou no coração a necessidade de rezar por quem nos machucou, por quem nos feriu, por quem nos ofendeu. Porque Nosso Senhor pediu, rezai pelos inimigos. E eu convido, se você não fez ainda a quaresma de São Miguel, faça depois, logo depois do programa, mas faça a quaresma de São Miguel. Eu vou para o intervalo, eu volto já, volte comigo.
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0: E nós estamos na leitura orante dos profetas. E nós continuaremos com Samuel num salto grande. Eu já convido você a abrir tua Bíblia no capítulo 12. 1 Samuel, capítulo 12. Você tem gostado da leitura dos profetas? Mande um áudio 41-3221-6060. Solte lá, sacristão.
1: Olá, Padre Ginaldo. Quem está falando aqui é a Meigna, de Conselheiro Lafayette, Minas
0: Opa.
1: Gerais. Sou associada desde
0: Amém.
1: 2014.
0: Obrigado.
1: Amo o seu programa. Ouço todos os dias. E eu gostaria de falar com o senhor a respeito da leitura orante dos profetas.
0: Opa.
1: Que o senhor começou, né? Você sabia que o senhor realizou o meu sonho?
0: Ah,
1: eu tinha muita vontade que o senhor fizesse a leitura dos profetas, porque por mais que a gente lê, a gente não entende direito. Aí estou amando. Continue com essa leitura. Fica com Deus. Um abraço.
0: Abraço, querida. E se você também se sentiu tocado por algum aspecto do profeta Samuel, depois virão outros, mande um áudio 41-3221-6060. Quem nos mandou foi a Neidina, de Conselheiro Lafayette, Minas Gerais, Rádio Que Luz FM, Dom Ayrton José dos Santos, de Mariana. Vamos juntos? Bíblia aberta, cartilha de oração.

Mas primeiro é preciso, dentro da leitura orante, um contexto. E deixo para você ler depois o capítulo 8. Deixo como uma tarefa de casa. O contexto é o seguinte: o povo de Israel está saindo dos juízes. Samuel é tido como um profeta e é voz de Deus no povo. Mas o povo, olhando para os seus vizinhos, veem que eles têm um rei. E eles vão a Samuel e pedem um rei. Samuel consulta a Deus e Deus diz: mas como? Vocês não estão contentes por ter-me como vosso rei? Vocês querem um rei? O povo insiste: sim, queremos um rei. Na verdade, Deus reluta. Este é o capítulo 8, capítulo 9 de 1 Samuel. E diz: eu vos darei, mas vocês vão se arrepender. Mas rezarei por vocês. Este é o contexto. Agora, vamos ao texto do dia, já com Samuel idoso. Nós vimos ele muito jovem, crescendo, o profeta, mas já vamos para

0: que hoje vocês acharam que eu estou completamente inocente de qualquer acusação. Façamos um salto por versículo 19. 18. Samuel orou. E no mesmo dia o Senhor mandou trovões e chuvas, então todo o povo ficou com medo do Senhor e de Samuel. Versículo 19. Eles disseram a Samuel: por favor, ore por nós ao Senhor. Então o povo disse a Samuel: por favor, Samuel, ore por nós ao Senhor seu Deus, e assim nós não morreremos, além de todos os nossos pecados, ainda pecamos ao pedir um rei. Versículo 20. Samuel respondeu: não fiquem com medo, respondeu Samuel, embora vocês tenham feito uma coisa tão má, não deixem de adorar o Senhor nosso Deus, mas o sirvam com todo o coração. Repito, não fiquem com medo. Apesar de vocês terem feito uma coisa tão má, não deixem de adorar o Senhor nosso Deus, mas sirvam a Ele com todo o coração. E Ele continua orientando. No versículo 21, não andem atrás dos deuses falsos. Eles não podem ajudar nem salvar vocês, pois não são verdadeiros. Versículo 22, Deus o Senhor, pela honra do seu nome, prometeu que não vai abandoná-los. Por isso, resolveu fazer com que vocês sejam um povo dele. Quanto a mim, não deixarei de orar por vocês, pois do contrário estaria pecando contra o Senhor. Eu lhes ensinei o caminho bom e direito. Temam o Senhor e sirvam a Ele fielmente de todo o coração. Lembre das grandes coisas que Ele fez por vocês. Mas se vocês continuarem a fazer o mal, certamente tanto vocês como seu rei serão destruídos. Eles pediram um rei. Não era da vontade de Deus. E Samuel expressa isto. Mas o povo pede: Samuel, apesar de termos feito algo errado, continue a rezar por nós. E Samuel diz: eu rezarei. Se eu não rezasse, eu estaria faltando com o Senhor meu Deus, mas eu tenho algo a lhes dizer. E as orientações de Samuel servem para nós hoje, para nós que dizemos, ao menos, que servimos ao Senhor. Primeiro, não deixe de adorar o Senhor seu Deus. Segundo, sirvam a Ele com todo o coração. Ele continua: Deus nunca os abandonará. Ele prometeu. Ele estará sempre convosco. Eu os ensinei o caminho do bem, o caminho do direito. Temam ao Senhor, sirvam ao Senhor de todo o coração. Fique com estas palavras e nós voltamos rezando. Volte comigo.
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0: Eu peço a vossa atenção um pouco mais quando se trata de livros dos profetas históricos, requer um pouco mais de explicação, porque não é tão fácil de entender o contexto. Eu falei sobre o pedido do rei, mas o que se destaca no texto de hoje? Eu diria 1 Samuel, capítulo 12, versículo 20. Não temas. A palavra, não temas. Para eles e para nós. O povo reconhece que fica com medo das consequências. Samuel diz, não temas. Isso não significa que o pecado não tenha importância. Grave. Diante do pecado, o não temas significa que o arrependimento não deve conduzir ao desespero. Existe uma diferença entre eu errei, escute isto, e preciso voltar para Deus, ou eu errei, não tem mais jeito. Sempre tem jeito para quem se arrepende. A primeira atitude, preciso voltar para Deus, é conversão. Eu errei, não tem mais jeito, é paralisia. Deus não quer que o reconhecimento do pecado nos afaste dele. Ele quer que o pecado reconhecido se transforme em caminho de retorno. O perigo maior é permanecer longe de Deus depois de perceber o pecado. Quando caímos, a pergunta não pode ser só, como eu pude fazer isto? Ela deveria ser, para onde eu vou agora? Não temas. O Senhor perdoa. Voltemo-nos para Deus. Uma outra palavra importante é aquilo que Samuel diz a eles e a nós. Nos dias atuais em que vemos tantas crises em todas as áreas da sociedade, você poderia correr o risco de pensar, o Senhor nos abandonou, não. Deus diz ao povo, por meio de Samuel, o Senhor não abandonará seu povo. A fidelidade de Deus é maior do que a infidelidade do homem. Quando reconhecemos nosso pecado e voltamos para Ele, a porta está sempre aberta. E fica também os conselhos. Não deixe de adorar o Senhor. Sirvam a Deus de todo o coração. Ele não te abandona. Siga o caminho do bem. Siga o caminho do direito. Sirvam a Deus de todo o coração e lembre-se das maravilhas que Deus faz. Esta foi a leitura orante de hoje e acredito que é uma resposta a tantas indagações que carregamos dentro de nós. Deus nos perdoa e Deus nunca nos abandona. Por falar nisso, a Quaresma de São Miguel hoje eu propus e eu até me surpreendi a pouca adesão de rezar por aqueles que nos feriram. Eu fico pensando duas coisas. Uma, você não tem nenhuma mágoa, nenhum ressentimento? Ou a segunda opção que eu acho que seja a mais... a mais válida, não está disposto a rezar pelos teus inimigos? Não está disposto a rezar por quem te ofendeu? Mas isso é uma opção ou um mandamento do Senhor? Rezai por aqueles que falaram mal de você. Quaresma de São Miguel, faça depois. Elizabeth, que a paz de Jesus esteja com você.
1: Amém, Padre.
0: Deus abençoe, Deus abençoe. Você amém, fala de onde?
1: De Cariacica, Espírito Santo.
0: Meu abraço, Cariacica, Espírito Santo. E como é que você me acompanha ali em Cariacica?
1: É pela Rádio América 91.1.
0: Meu abraço a Cariacica. Diga lá, Elizabeth.
1: Padre, eu quero pedir oração para minha mãe.
0: Alô? Alô? Elizabeth?
1: Ficou na internada, que ela está com uma infecção urinária e uma bactéria. E o antibiótico não está resolvendo a situação da bactéria. Aí eu quero pedir oração para que os médicos encontrem um remédio que vai fazer o efeito que precisa. Ela está assim, dormindo muito, muito sonolenta. Ela não está conseguindo alimentar direito por causa dela, que ela está dormindo muito. E também, oi.
0: Oi, estou ouvindo, padre. Pode falar. Pode falar, eu estou te ouvindo.
1: Ah, sim, eu estou ouvindo. Ela está assim, dormindo muito, muito sonolenta. Ela não está conseguindo alimentar direito por causa dela, que ela está dormindo muito. E também, oi.
0: Oi, estou ouvindo, padre. Pode falar.

0: sábado, com infecção urinária e deu uma bactéria.
1: Tá.
0: E a bactéria não está sendo combatida com os antibióticos que estão usando nela.
1: Sim.
0: Já trocou uma vez e então para ver de novo qual antibiótico, se não fazer o efeito que precisa, que não tinha feito ainda, o segundo, ver qual antibiótico vão colocar para ver se faz o efeito para combater a bactéria.
1: Entendi.
0: Aí eu quero pedir oração ao Senhor.
1: Como é que é o nome dela, por favor?
0: Maria de Lourdes Prates.
1: Maria de Lourdes Prates. Você pode ter certeza que nós levaremos na missa e levaremos na adoração ao Santíssimo Sacramento. Hoje eu celebro duas missas em horário alternativo. Eu convido Curitiba, região metropolitana, às 16h e 17h30. E levarei o nome Maria de Lourdes do quê?
0: Prates.
1: Prates. Vamos pedir que o Divino Espírito Santo reze comigo agora. Divino Espírito Santo, iluminai os médicos.
0: Iluminai os médicos.
1: Dai-lhes discernimento.
0: Dai-lhes discernimento.
1: No antibiótico.
0: No antibiótico.
1: No remédio.
0: No remédio.
1: Para curar essa bactéria.
0: Para curar essa bactéria.
1: Jesus das Santas Chagas.
0: Jesus das Santas Chagas.
1: Por intercessão de São Pio.
0: Por intercessão de São Pio.
1: Curai a minha mãe.
0: Orai a minha
1: que está
0: mãe.
1: Na UTI.
0: Não, ela não está na UTI, ela está na enfermaria.
1: Que seja.
0: Mas sim, tá.
1: Amém.
0: Orai a minha mãe que está. Amém, Padre.
1: Deus abençoe, Elizabeth, de Cariacica, Espírito Santo. Mais uma vez eu digo, levarei Maria de Lourdes Prates e peço que os intercessores anotem. Rádio América MFM de Vitória, Espírito Santo, Dom Ângelo Ademir Messari, arcebispo de Vitória. Querido povo de Deus, nós vamos para a novena de São Pio de Pietreutina. É o quarto dia, então volte comigo rezando. Eu volto já.
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0: Queridos filhos e filhas, hoje, aniversário da rádio Aricanduva FM, Aricanduva, Minas Gerais, Estéreo Sul FM, Serrania, Minas Gerais. Você percebe que quando eu falo da peregrinação, inclusive, não sei se você já pediu informações da peregrinação que faremos no jubileu dos 60 anos da renovação carismática. Eu já digo o número para você entrar em contato: 419-8753-3300 ou peregrinações@evangelizareprecisa.com.br. Eu vou falar depois de novo. Nós falamos que vamos a Nápoles, no Tesouro de São Januário, e estamos prestes a vivenciar, você pode acompanhar pelas redes sociais, um rito da liquefação que ocorre 3 vezes ao ano. No sábado precedente ao primeiro domingo de maio, dia 19 de setembro e 16 de dezembro. Está vendo as imagens ali. Está prestes a acontecer. Agora, dia 19 de setembro. E o que acontece? É a famosa liquefação, e o próprio Papa Leão foi quem na última vez fez este momento. O sangue que remonta ao santo do século III, através de uma agitação da ampola, um sangue seco, ele se liquefaz e, portanto, se torna líquido, e é um sinal de bênçãos de Deus. E nós iremos visitar o Tesouro de São Januário. Quero então lembrar, peça informações e feche o pacote. Vamos juntos, gente. 60 anos. Nós iremos começar por Palermo, depois iremos a Cefalu, iremos até a terra de Santa Luzia. Oh, que viagem maravilhosa! Na Basílica de Santa Luzia, onde ela foi martirizada e tem as relíquias. Siracusa, vamos a Taormina, vamos a Tirreno, Messina. Iremos também a Pompeia, Nossa Senhora do Rosário do Pompeia. Vamos à Costa Amalfitana. Em Amalfi, nós vamos ao Sepulcro de Santo André, também nunca fiz. E vamos fazer juntos a Ilha de Capri, também é desconhecida. Vamos a Anacapri, na Igreja de São Miguel Arcanjo, como eu falei, em Nápoles, para visitar o Tesouro de São Januário, que exatamente eu explicava antes e está por acontecer dia 19 de setembro. Chegamos em Assis e lá participamos do Congresso de Pentecostes. E além de participar do congresso, celebramos com São Francisco de Assis, Santa Clara. Visitaremos o corpo incorrupto do santo jovem São Carlo Acutis, que é algo impressionante, único. Depois iremos a Roma, nas Basílicas Papais. E está programado, ainda não confirmado, uma audiência particular na Sala Paulo VI com Papa Leão XIV. Seria a primeira vez que eu viria também com você de perto, o Papa Leão XIV, depois que assumiu o pontificado. 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Vamos à novena? São Pio de Pietrelcina, quarto dia.
1: Padre Pio, Santo Pio,
0: tu... E eu tomo o Jornal do Evangelizador, por favor. Página 7. Ó Jesus, fonte de amor e misericórdia, nós vos agradecemos por nos terdes dado São Pio de Pietrelcina como sinal de vossa paixão, morte e ressurreição. E ele, a ele destes as vossas próprias chagas, que São Pio carregou com serenidade, força, comunicando ao mundo a vossa compaixão. Por isso, por intercessão deste grande santo, São Pio de Pietrelcina, dai-nos a graça de quem tanto necessitamos. Coloque a sua intenção. Jesus, a exemplo de São Pio, dai-nos a graça de nos unir à vossa paixão, nos abrigar em suas chagas e desfrutar sua gloriosa ressurreição. Jesus, por intercessão de São Pio, concedei-nos a graça de que necessitamos para realizar neste mundo a nossa vocação e nossa missão. São Pio de Pietreutina, ajudai-nos a viver como cristãos e buscar o perdão, a cura de nossas feridas. Faça mais uma vez o seu pedido. Faça mais uma vez e peça grande. São Pio de Pietreutina, dai-nos mais amor e Eucaristia. São Pio de Pietreutina, curai nossas feridas pela confissão. São Pio de Pietreutina, fortalecei os enfermos. São Pio de Pietreutina, animai a nossa vida de oração. São Pio de Pietreutina, rogai por nós. São Pio de Pietreutina, rogai por nós. O Senhor esteja convosco. Ele está no meio de nós. Abençoai, Senhor, a água que será tomada, levada aos doentes. Abençoai os remédios, as roupas dos enfermos, as fotos de família. Por intercessão de São Pio, Nossa Senhora do Carmo, e os méritos das Santas Chagas. Em nome do Pai, do Filho e do Espírito Santo. Amém. Eu me despeço com o clipe Templo Vivo. Não esqueça de rezar pelos seus inimigos. Quaresma de São Miguel. 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
2: São 11 horas e 1 minuto. 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Está começando o Jornal da Rádio Cajuru FM. Bom dia pra você. 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Lembrando a você, né, gente, que fim de semana mais festa aqui em Carmo do Cajuru. Não se esqueça, hein? Encontro Nacional de Motociclistas e Triciclista e 13º aniversário dos Poderosos Chefões. Será dia 18, 19 e 20 de setembro no Fest Rock, no Parque de Exposições. Haverá praça de alimentação e várias atrações regionais. E a atração principal, Tia Anastácia, evento gratuito. Você viu que nós passamos aqui, né, um áudio do responsável pela contratação, né, pelo responsável pelos trabalhos realizados da Tia Anastácia, viu? Ele está convidando todo mundo para ir lá no Parque de Exposição esses dias. 18ª Semana Espírita, dia 24, 25 e 26 de setembro, às 20 horas, na Câmara Municipal de Carmo do Cajuru. Teremos palestras com Magda Rodrigues, Lucas Mansur e Ives Facuri. Acho que é Facuri mesmo. Você é nosso convidado. Tá certo? Muito bem. É isso aí, gente. Olha, lembrando que a Feira da Vila Vicentina acontece às terças e às quinta-feiras. Terça-feira, na parte da manhã, e quinta-feira, não é que é, na terça, na parte da tarde. E na quinta, na parte da manhã. Tá certo? É isso aí, né, gente? Meu abraço, meu carinho a todos vocês. E eu estou indo embora, né? Não é isso? Pois é, meu abraço, meu carinho a todos vocês, que vocês tenham um ótimo dia, né? Mais uma vez abraçando a minha filha Karina, que completa mais um ano de vida hoje, né, Karina? Bom dia para você, que você tenha um ótimo dia, bom dia!
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4: 11:04.
5: Se confirma o dia dos candidatos ao Senado por Minas Gerais.
6: Hoje a candidata Marília Campos, do PT, participa de uma caminhada em Montes Claros com a presença do presidente Lula no fim da tarde. Aécio Neves, do PSDB, grava conteúdos para redes sociais e concede entrevista pela manhã. À tarde, se encontra com lideranças do Vale do Rio Doce, em Governador Valadares. Ontem, Aécio teve um encontro com lideranças políticas em Belo Horizonte. Durante o evento, o deputado fez críticas ao Supremo Tribunal Federal.
7: Nenhum brasileiro está acima da lei, seja ele o mais humilde cidadão, seja ele o ministro do Supremo Tribunal Federal, seja ele o presidente da República. As investigações têm que ir a fundo e quem cometeu crimes tem sim que ser punido.
6: Domingo Sávio, do PL, tem hoje agendas conjuntas com o candidato a deputado federal Nicolas Ferreira, também do PL. As agendas estão marcadas para Lavras, Pouso Alegre e Itajubá. Ontem, Domingos Sávio fez uma caminhada com apoiadores pelo centro de Nepomuceno,
4: onde fui recebido pelo prefeito Elias, pelo vice-prefeito, por vereadores, pela ex-vereadora Dani, por várias lideranças. Visitamos a Santa Casa, onde eu tenho sempre ajudado com recursos há vários anos.
6: Carlos Viana, do PSD, concede entrevista e tem reuniões durante todo o dia. Repórter Nuno Krause.
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13: Previsão do tempo. 11:09.
14: Quinta-feira de tempo mais estável, com pouca chance de chuva na maior parte de Minas Gerais, segundo o Instituto Nacional de Meteorologia. Somente pequenas partes das regiões leste e central do estado têm expectativa de dia com muita nebulosidade e possibilidade de chuvas isoladas. Termômetros variando em Minas de mínima de 5 a uma máxima de 37 graus. Repórter João Felipe Loli.
13: 11:09.
15: O Procurador-Geral da República nega ter amizade ou relação de proximidade com o ex-banqueiro Daniel Vorcaro. De Brasília, o repórter João Pedro Melo tem os detalhes. Paulo Gonet também rejeitou qualquer tentativa de interferência no caso Master. João Pedro Melo, bom dia para você.
16: Oi, Aline, bom dia a você, bom dia a todos que nos acompanham. Exatamente isso, essa manifestação foi apresentada ao Conselho Superior do Ministério Público Federal, uma defesa de 30 páginas de Paulo Gonet, que também citou uma declaração do ministro do Supremo Tribunal Federal, André Mendonça, que afirmou não ter identificado a atuação irregular do procurador-geral. Gonet detalhou os contatos que manteve com Vorcaro, diz que houve apenas um encontro presencial em abril de 2024, em um evento em Londres, e diz que foi apresentado ao empresário em meio a outros convidados, que não houve nenhuma conversa de natureza profissional. A segunda interação entre eles aconteceu por telefone em 2025. Gonê diz que o advogado Ciro Soares intermediou essa ligação e passou o telefone para Vorcaro para uma breve saudação, mas que eles nesse momento também não trataram de assuntos relacionados às funções do PGR e que o número de Vorcaro, inclusive, não estava salvo e não está salvo em nenhum dos telefones de Paulo Gonê. Na defesa, ele também responde a mensagens atribuídas a Vorcaro, né, em que ele pedia ajuda a Paulo e diz que jamais recebeu nenhuma dessas mensagens e nenhum contato de Daniel Vorcaro. Essa representação, então, de Gonê será analisada pelo Conselho Superior do Ministério Público Federal no próximo dia 25 de setembro. De Brasília, João Pedro Melo.
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2: A classificação do Galão da Massa para a semifinal da Copa Sul-Americana, hein, Nath? É aquele drama, né? O gol no finalzinho ali do Coelho, foi pros pênaltis, aí o Gabriel Delfim fez história para o Galão da Massa, hein? Conta pra gente.
3: Mais uma noite épica, histórica, inesquecível pro torcedor do Atlético, que precisava, né, o time reverter a vantagem de 2-0 para se classificar às semifinais da Copa Sul-Americana. Precisou ser nos pênaltis, mas o importante é que o Galo segue adiante na competição e, como você dizia, com o protagonismo, com o brilho de Gabriel Delfim, que defendeu 3 das 4 cobranças de pênalti do Santos. O comentário está Ale Oliveira, está conosco aqui no Jornal da Itatiaia e traz mais detalhes da classificação atleticana.
4: Noite maravilhosa na Arena MRV, mais uma história belíssima que contou o futebol, né? Como é maravilhoso esse esporte, essa modalidade. O Atlético começa o jogo com tudo, o Atlético fazendo um primeiro tempo de excelência, consegue jogar o seu melhor futebol em todo o ano de 2026. O Barba Domingues fez as opções dele, né? Com o Vitão e o Renier como titulares, diferente do que aconteceu na Vila Belmiro, né? A novidade talvez tenha sido o Lianco, que foi mal mais uma vez no lugar do Vitor Hugo, mas o Atlético jogou muita bola, o Fred jogando muito, o Renier jogando muito nessa fase artilheiro, né? E dava a impressão que o Atlético poderia sim matar o confronto no tempo normal, consegue abrir 2-0 com alguma facilidade, mas o Santos também tem um bom time, vem numa crescente, vem em evolução e evidentemente que dificultou as coisas, porque conseguiu fazer o seu primeiro gol, que foi um gol contra do Lianco, mais uma infelicidade do zagueiro do Atlético, né? E no o Atlético conseguiu abrir a vantagem novamente, que levaria para os pênaltis no 3-1. O primeiro gol foi do Bernardo, os dois gols do Renier, mas o Gabigol, em outra falha do Lianco, conseguiu fazer o segundo gol, que ia dando a vantagem para o Santos até os acréscimos, quando o Castanho fez o cruzamento e o Coelho conseguiu fazer o quarto gol do Galo, provocando as penalidades. E aí foi hora de aparecer o Delfim, catando 3 dos 4 pênaltis batidos pelo Santos e se tornando o herói da noite. Fato é que o Atlético jogou muito, principalmente no primeiro tempo, e mereceu essa classificação para a fase semifinal. Vai cheio de moral para a semifinal da Sul-Americana e da Copa do Brasil.
3: Vai conhecer hoje o seu adversário nas semifinais da Sul-Americana. Montevideo City Torque e Cienciano do Peru jogam no Estádio Centenário em Montevideo às 9:30 da noite. O Cienciano venceu o primeiro jogo por 2-0 e, portanto, tem a vantagem. A gente aproveita para falar também de Libertadores. Ontem o Palmeiras perdeu para a LDU por 3-2, jogando em Quito. O time palmeirense saiu na frente, mas foi derrotado com um gol já nos minutos finais e com o 3-3 no placar agregado. Disputa nos pênaltis, o Palmeiras classificado, com o goleiro Carlos Miguel fazendo 2 defesas. Palmeiras que será o adversário do Fluminense nas semifinais da Libertadores. E o Corinthians ficou pelo caminho. Depois do empate por 1-1 com o Estudiantes na Argentina, ontem perdeu em casa em São Paulo, na Neoquímica Arena, por 1-0. O grande vilão do jogo acabou sendo o atacante Memphis Depay, que desperdiçou um pênalti no último minuto do lance, isolou a cobrança, bateu muito mal, um pênalti que poderia levar à disputa da vaga, aí sim também para os pênaltis, mas o Corinthians perdeu ainda no tempo regulamentar e foi eliminado. Hoje o Flamengo joga às 9:30 da noite contra o Independente Del Valle no Maracanã, venceu o primeiro jogo por 2-0, tem a vantagem. A gente aproveita também para atualizar as informações do Cruzeiro, que se prepara para o próximo jogo do Brasileirão. Emerson Pancieri, bom dia.
5: O Cruzeiro tem a 6ª melhor campanha como visitante no Campeonato Brasileiro. O time está com 17 pontos como visitante, 13 jogos, são 5 vitórias, 2 empates e 6 derrotas. Então, mais uma partida como visitante domingo, enfrentando Vitória da Bahia às 4 horas da tarde no Barradão, em Salvador. Para essa partida, a dupla de ataque reserva, o Kaique Kenji e o Neyser Villarreal, pode ser que fique de fora. Esses atletas vêm fazendo um trabalho de melhoria aí dessas dores no tornozelo, teve entorse cada um deles, então pode desfalcar novamente essa dupla. Jonathan Jesus, a boa notícia, voltando após se recuperar de um problema na perna esquerda, e o Romero cumpre esse protocolo do Departamento de Saúde e Performance por conta de um desconforto na panturrilha. Segue com você, Nath.
3: Obrigada, Pancieri. Ainda sobre Brasileirão, jogo atrasado da 21ª rodada, ontem o Botafogo venceu o Grêmio por 3-2 no Engenhão. As notícias do esporte com Nath Fiuza.

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2: 11:21.
3: Continua acompanhando os desdobramentos da greve dos professores das escolas particulares de Belo Horizonte. O repórter Fabiano Frade traz a situação de momento. Frade, como é que está a adesão à greve, hein?
4: Segundo o Simpro, Sindicato dos Professores de Minas Gerais, a adesão já de 34 escolas diferentes, mas não crava quantas escolas estão fechadas. Cita algumas, como o Colégio Batista, Marista Dom Silvério, Padre Eustáquio e também Santo Agostinho, além do Colégio Magno, dentre outras. Mas cita, portanto, 34 escolas com professores paralisados. O Sindicato das Escolas Particulares de Minas Gerais, o SINEP-MG, afirma que as escolas continuam funcionando e que neste momento o movimento tem impacto limitado. Segundo a entidade, das 811 escolas particulares de Belo Horizonte, apenas 6 relataram dificuldade no atendimento às famílias. Estou aqui na sede do Simpro e um questionamento que o sindicato faz é que essas escolas que estão funcionando, muitas delas com monitores, ou seja, os professores estão paralisados e as escolas estão com monitores nos locais. Repórter Fabiano Frati.
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3: O ex-diretor comercial da Cemig Sim Rubens Soalheiro deve ser alvo de uma investigação após denúncias de possível envolvimento com negócios do ex-banqueiro Daniel Vorcaro.
2: A Polícia Civil também vai apurar possíveis irregularidades em contratos firmados durante a gestão dele na empresa.
10: O governador de Minas Gerais, Matheus Simões, afirmou que duas auditorias foram instauradas na Cemig-SIM para apurar contratos celebrados no ano passado. Em entrevista concedida ao jornal O Tempo nesta quarta-feira, Simões disse que a antiga diretoria da Cemig-SIM contratou um arrendamento de usinas que teriam ligação com o Banco Master de Daniel Vorcaro. De acordo com o governador, apesar de o contrato não ter avançado, as auditorias apuram se não houve prejuízo financeiro.
11: Eu peguei o presidente da CEMIG, que estava lá até agora, o Alexandre, que é uma pessoa da minha pessoal estrita confiança, e levei ele para a CEMIG sim, para poder fiscalizar o que aconteceu na CEMIG sim, porque aparentemente tinha gente lá que tentou fazer picaretagem. Parece que não conseguiu, a gente já tem alguns relatórios de auditoria, e elas mostram que o sistema de controle da CEMIG conseguiu barrar no final do ano passado, um prejuízo mais grave. Eles tentaram infiltrar a CEMIG-SIM, como a empresa foi se profissionalizando, o próprio sistema de compliance da CEMIG, em setembro do ano passado, falou, não pode fazer esse contrato. Houve uma contratação de arrendamento de usinas que teriam ligação com o Grupo Master, e nós estamos investigando para ver se nesse arrendamento, que ele perdurou durante um período, se houve prejuízo nesse período, porque nós vamos responsabilizar qualquer envolvido.
10: Em agosto, a CEMIG demitiu o então diretor comercial da CEMIG-SIM, Rubens Soalheiro. Rubens foi citado em uma representação que pedia a investigação de possíveis irregularidades envolvendo o ex-banqueiro Daniel Vorcaro.
11: Acho que o moço chama Rubens, né? Que era, ocupava uma posição de diretoria na CEMIG, sim, e ele está sob investigação. Aí é uma investigação policial, eu não tenho informação sobre até onde vai esse problema. Nós estamos investigando os contratos. É porque o trabalho que eu faço nessa hora é o de ir atrás de prejuízo financeiro para recobrar de volta. O trabalho penal a polícia está fazendo, aí eu não me envolvo com isso, apesar da polícia estar debaixo do meu comando, eu não interfiro, porque a polícia tem que ter liberdade para investigar todo mundo. A auditoria termina ainda nesse mês de setembro, então ainda esse mês a gente vai ter um resultado final. A auditoria interna já indicou que não haveria prejuízo financeiro, porque os contratos foram rompidos. Agora a gente contratou uma externa para ter certeza que não teve mesmo prejuízo.
10: Posicionamentos oficiais ao governo de Minas, a CEMIG-SIM e a Polícia Civil sobre o caso, mas não obteve retorno até o fechamento desta matéria. Repórter Nuno Krause.
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17: Rita Mundim, os fatos do mercado financeiro.
3: Rita, o Banco Central deixa a porta aberta para novos cortes na taxa de juros após reduzir a Selic pela quinta vez seguida.
18: Como era esperado, por aqui, a taxa básica de juros, a Selic, foi cortada em 0,25 ponto percentual, passando de 14 para 13,75%. E como era esperado, a taxa básica de juros lá nos Estados Unidos foi elevada em 0,25 ponto percentual e o intervalo passou de 3,75% a 4% ao ano. E o que que isso tem a ver com a nossa vida, com a sua vida? Tem a ver com o preço do dinheiro. Lá nos Estados Unidos, apesar dessa elevação, a expectativa da maioria dos diretores que votaram nessa decisão de elevação dos juros é que a taxa ainda necessita ser elevada nesse ano de 2026, o que coloca pressão sobre o preço do dinheiro aqui no Brasil e também sobre a cotação do dólar. Com a taxa de juros mais atrativa nos Estados Unidos, o fluxo de capital tende a buscar investimentos por lá, dado o baixo grau de insegurança por parte dos investidores. E aqui no Brasil, o Banco Central deixou a porta aberta, sem mencionar claramente que vai fazer isso, mas existe uma possibilidade clara de um novo corte de 0,25 ponto percentual na taxa básica de juros, a Selic, dado o nível de desaceleração da nossa economia. E isso vem sendo demonstrado nos números que vão saindo ao longo do tempo. Tivemos uma performance bem menor do que esperado nas vendas ao varejo, uma desaceleração acima do esperado no IBCBR e, portanto, o trabalho do Banco Central fica mais fácil. Mas é bom lembrar que, de novo, o Banco Central bate na mesma tecla que a política fiscal, ou seja, o controle das contas públicas, um governo gastando menos do que arrecada, iria ajudar muito na queda dos juros. Rita Mundinho.
16: 11:33.
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27: Oi, Edilene, a crise no Supremo Tribunal Federal, pesquisas eleitorais e a proximidade do primeiro turno provocaram mudanças nas estratégias das campanhas de Lula e Flávio Bolsonaro, né?
28: Exatamente. O resultado, por exemplo, da sessão no Supremo Tribunal Federal, que admitiria ou não o pedido de investigação contra Alexandre de Moraes, já gerou um impacto na campanha dos presidenciáveis, principalmente de Lula e de Flávio Bolsonaro. O resultado é considerado, do ponto de vista eleitoral, positivo para a campanha de Flávio, que pode explorar a informação de que, pelo menos até o momento, o que se esperava que acontecesse não aconteceu e a situação se tornou ou se transformou ou terminou em pizza. Na campanha do presidente Lula, houve uma articulação para uma resposta mais rápida, assim como o presidente vinha tentando desde a semana passada, de tomar uma posição ao invés de ficar em silêncio e dizer que o Supremo Tribunal Federal precisa de uma reforma profunda e que também é necessário uma fiscalização e uma apuração em relação ao Banco Master. O que o presidente começou a fazer na semana passada, ele começa a intensificar a partir de agora, também numa tentativa de que a população não colhe o governo federal, o presidente Lula no Supremo Tribunal Federal, que hoje é a instituição mais desacreditada do Brasil. As pesquisas também mostram cada vez mais uma proximidade entre Flávio e o presidente Lula. Esse acirramento preocupa os petistas. Por isso, uma das estratégias é intensificar agendas de campanha, principalmente em locais onde o presidente Lula já tem uma boa votação. Tanto ele quanto Flávio estão adotando essas estratégias de reforçar a presença em locais onde ele já tem um eleitorado garantido para tentar ampliar esse eleitorado ao em vez de abrir novas frentes. A campanha de Flávio Bolsonaro, e nós até adiantamos essa informação aqui na Itatiaia, concentra 60% das suas agendas no Sudeste, principalmente Rio de Janeiro, São Paulo e Minas Gerais. Por quê? Porque esses três estados juntos formam 40% do eleitorado brasileiro. E a votação de Jair Bolsonaro, e por consequência, acredita-se na campanha que também de Flávio Bolsonaro, é uma votação mais concentrada no Sudeste e seria mais expressiva aqui. Então, ele concentra as agendas nesses locais. Esteve novamente em Minas Gerais durante essa semana e em Juiz de Fora. Hoje é o presidente Lula quem está no estado, que vai a Montes Claros, onde também tem uma boa votação. Reforçar sua presença em um eleitorado considerado cativo do presidente Lula. Então, sim, uma adaptação nas campanhas nessa reta final, 15 dias antes do primeiro turno, na tentativa, cada um deles, de diminuir a diferença em relação ao outro, embora um segundo turno seja praticamente certo neste momento. Eustáquio e Aline.
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3: O presidente dos Estados Unidos, Donald Trump, acredita que a guerra contra o Irã esteja perto do fim. O conflito está no sétimo mês e ainda não há uma previsão concreta para o encerramento.
27: Donald Trump também afirmou que o governo de Teherã estaria interessado em um acordo, mas não apresentou detalhes sobre uma possível negociação.
3: Na próxima terça-feira, Trump deve se reunir em Nova York com líderes ou ministros das relações exteriores dos países do Conselho de Cooperação do Golfo.
27: O encontro deve ocorrer durante a Assembleia Geral da ONU e tratar dos planos dos Estados Unidos para o período pós-guerra. Devem participar representantes da Arábia Saudita, Emirados Árabes, Catar, Bahrein, Kuwait e Oman.
7: 11:41.
27: Um impasse sobre investigações marca o retorno às sessões do Supremo Tribunal Federal após confronto entre ministros.
9: O Supremo Tribunal Federal tentou retomar nesta quarta-feira, um dia depois da sessão que expôs a maior crise interna da corte nos últimos anos. Os ministros voltaram a se reunir para julgar processos da pauta normal e desta vez o clima pareceu bem mais tranquilo. Não houve bate-bocas nem referências ao confronto que marcou o plenário na última terça-feira. A sessão começou com alguns minutos de atraso. Alexandre de Moraes e Gilmar Mendes chegaram depois da abertura dos trabalhos, enquanto Flávio Dino participou, mas por videoconferência. Os ministros analisaram temas tributários e trabalhistas. E o momento de maior debate foi quando Alexandre de Moraes anunciou que pediria mais tempo para analisar um processo. O ministro Luiz Fux, então, antecipou o voto dele e aproveitou para defender que os pedidos de vista não atrasem tanto os julgamentos. Mas apesar da aparente normalidade, os bastidores por aqui continuam bastante movimentados. E a avaliação entre ministros é que o desgaste provocado pela sessão de terça ainda está longe de acabar. Na sessão histórica de terça-feira, o Supremo discutia apenas uma questão de procedimento. Se as apurações envolvendo Alexandre de Moraes e a atuação de André Mendonça no caso do Banco Master deveriam tramitar ou não juntas. O debate, porém, saiu do campo técnico e terminou em troca de acusações, gritos e interrupções entre ministros. O julgamento, no entanto, acabou suspenso depois que Flávio Dino pediu vista, ou seja, mais tempo para analisar o caso. Pela regra do Supremo, ele pode ficar com o processo por até 90 dias antes da retomada da votação. Só que nos bastidores, ministros ouvidos pela imprensa classificam a sessão como desgastante e até mesmo vergonhosa para a imagem da corte. Também houve críticas à condução dos trabalhos pelo presidente do Supremo Tribunal Federal, Edson Fachin. Agora, a expectativa se volta para a próxima quarta-feira, dia 23 de setembro, quando está prevista a análise das acusações envolvendo André Mendonça. Essa sessão que pode trazer aí um clima de tensão novamente ao Supremo. De Brasília, Aline Peçanha.
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12: 11h45.
13: Quinta-feira, 17 de setembro de 2026.
14: Hoje, na capital, a temperatura deve chegar a 26 graus. Agora, 20 graus.
13: A crise no Supremo Tribunal Federal volta a impulsionar no Congresso Nacional a discussão sobre mudanças no Poder Judiciário. Pelo menos 30 propostas sobre o tema tramitam na Câmara e no Senado. A maior parte das iniciativas trata de mudanças no próprio STF. Entre as propostas estão a criação de mandatos para ministros, alterações nas regras de indicação e novos critérios para ocupar uma cadeira na corte. Também há discussões sobre limites para decisões individuais de ministros.
14: A defesa de Eduardo Cunha deve recorrer ao Tribunal Superior Eleitoral após o Tribunal Regional Eleitoral de Minas rejeitar o recurso que tentava liberar a candidatura do ex-presidente da Câmara a deputado federal pelo estado. Enquanto o processo tramita na Justiça Eleitoral, Eduardo Cunha pode continuar realizando atos de campanha, inclusive participar do horário eleitoral gratuito.
13: O TRE manteve o entendimento de que o ex-deputado está inelegível até fevereiro do ano que vem, em razão da cassação do mandato dele pela Câmara dos Deputados em 2016 por quebra de decoro parlamentar. A defesa argumenta que uma mudança na lei da ficha limpa aprovada em 2020,
14: inclusive participar do horário eleitoral gratuito.
13: O TRE manteve o entendimento de que o ex-deputado está inelegível até fevereiro do ano que vem, em razão da cassação do mandato dele pela Câmara dos Deputados em 2016.

0: ostensivas contra as organizações criminosas. O governo brasileiro contesta as declarações e afirma que adota medidas de combate ao crime organizado e mantém ações de cooperação internacional.
1: Novo capítulo da guerra na Ucrânia. Da Europa, fala o nosso correspondente Renato Paim.
2: A Rússia lançou uma nova onda de ataques com mísseis e drones contra Kiev e outras cidades da Ucrânia durante a madrugada desta quinta-feira. Segundo autoridades ucranianas, pelo menos 18 pessoas ficaram feridas na ofensiva. Na capital, um prédio residencial de 16 andares foi atingido e também houve danos em instalações de armazenamento e em um posto de combustível. Os ataques aconteceram poucas horas depois da Câmara dos Representantes dos Estados Unidos aprovar um amplo pacote de sanções contra a Rússia. O projeto agora segue para o presidente Donald Trump. A medida aumenta a pressão econômica sobre Moscou e busca dificultar a capacidade do país em financiar a guerra. A ofensiva russa também atingiu outras regiões ucranianas. Em Odessa, 6 pessoas ficaram feridas e um prédio residencial de 19 andares foi danificado. Em Zaporijá, 3 pessoas ficaram feridas depois que um ataque com míssil atingiu instalações industriais e provocou um incêndio. No total, danos foram registrados em 8 regiões. E a Ucrânia também respondeu. Um ataque de drones ucraniano atingiu uma refinaria de petróleo na cidade russa de Yaroslav e provocou um incêndio que posteriormente foi controlado, segundo o governador da região. O episódio acontece em meio à intensificação dos ataques dos dois lados e às dificuldades nas negociações de paz. Com as informações da Europa, direto de Paris, repórter Renato Paim.
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2: Macaron.
3: Ô Berta, Lula e o senador Flávio Bolsonaro concentram a maior parte dos gastos das campanhas presidenciais, né? Bom dia pra você.
4: Bom dia, Ostaque. Bom dia, Aline. Bom dia. Os gastos de campanha declarados alcançam em todo o país 3,7 bilhões até agora, a 17 dias da votação. Os fornecedores que mais lucram, assim como em campanhas, a partir de 2018, são as plataformas de Big Tech. Lideram o ranking dos fornecedores beneficiados a Meta, que controla o Facebook, o Instagram, o WhatsApp, Messenger e Threads. A Meta recebeu diretamente das campanhas 148 milhões, 4% do total de gastos até este momento. Mas isso não é tudo. A Delocal Brasil, instituição de pagamentos, que é a fintech global contratada por grandes empresas como a Meta e Google para receber pagamentos, captou até agora 59,4 milhões, 2% dos gastos totais. Meta e Delocal são as líderes do ranking de fornecedores que mais ganharam das campanhas até agora. São 207 milhões, 6% dos gastos totais. Os candidatos a presidente já gastaram 151 milhões em suas respectivas campanhas. A maior fatia das despesas declaradas até este momento são de Lula.

0: e de Flávio Bolsonaro, nessa ordem, 65 e 55 milhões. Ronaldo Caiado despendeu 24 milhões, Zema 4 milhões, Renan Santos declarou 1,2 milhão e Augusto Cury informou gastos de 265 mil. Na disputa ao governo de Minas, o ex-prefeito Alexandre Calil lidera o ranking de gastos. Já investiu 12,9 milhões dos 11,3 milhões recebidos. O deputado federal Patrúcio Ananis despendeu 5,8 milhões de 10,4 arrecadados. E o ex-presidente da Câmara Municipal, Gabriel Azevedo, gastou até aqui 1,7 milhão dos 3,5 milhões arrecadados. O senador Cleitinho usou até agora 641 mil, arrecadou 631 mil. Berta Macaron para o jornal.
1: 11:53.
2: Agora, a análise do âncora da CNN Brasil, William Vac.
3: A crise no STF está prejudicando a campanha de reeleição de Lula, reconhecem integrantes da própria campanha. Lula fez o mesmo tipo de admissão ao atribuir a Fachin, o presidente do STF, a responsabilidade de evitar que o escândalo Master, aspas, atrapalhe as eleições, fecha aspas. Ou seja, atrapalhe as chances de Lula e favoreça seu principal adversário, entre outros, na oposição. A causa desse dano, neste momento, é bem evidente. A crise do Supremo é a expressão de uma crise maior daquilo que as pessoas chamam de sistema, ou seja, os três poderes, o sistema tributário, vários códigos, regulações, isso sempre prejudica o incumbente, no caso Lula. Aliás, atualmente é um tipo de fenômeno universal, com grande ênfase aqui ao nosso redor, entre países vizinhos. Para Lula, há dois outros fatores preocupantes, do ponto de vista de quem quer ganhar uma eleição muito apertada. O primeiro é o mau humor de parte significativa do eleitorado em relação ao poder de compra, endividamento e o arraigado temor relativo à segurança pública. Outros fatores estão aparecendo nas pesquisas e também nas análises das agências especializadas em cenários de risco, que vem reduzindo cautelosa, porém consistentemente, as probabilidades de vitória do presidente. Nesse caso, como em qualquer eleição, a chave é identificar se o que parece ser uma tendência, na verdade é apenas passageiro, ou sim, é uma tendência. É aí que entra a questão da crise no Supremo. Por si só, ela talvez não decida uma eleição. Mas é mais um elemento que se soma a outros, criando no curtíssimo prazo para Lula uma questão para a qual ainda não parece ter encontrado uma resposta. É a seguinte: como afastar-se, sem afastar-se, do Supremo, de quem tanto depende?
4: Da CNN em São Paulo, William Vac.
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9: Meio dia.
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25: Meio-dia e 25.
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1: Meio-dia e 32.
2: Um dia, numa rua da cidade, eu vi um velhinho sentado na calçada, com uma cuia de esmola e uma viola na mão. O povo parou para ouvir. Ele agradeceu as moedas e cantou essa música que contava uma história, que era mais ou menos...

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6: Meio-dia e 50.

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1: Meio dia e 54.

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3: Cajuru FM informa a hora certa.
4: 1:01. 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

boa tarde, início de tarde, quinta-feira, né? Quintou por aqui, né? Hoje, dia 17 de setembro de 2026, agora são horas 7 minutos. E o programa Balança Cajuru está no ar a partir de agora, pra você e com você. Trazendo por aqui o melhor de todos os ritmos, sucessos nacionais e internacionais. Sucesso do passado, sucesso da atualidade, a gente toca aqui no Balança Cajuru. O que é porque a gente toca até coração, né? Tocamos por aqui o melhor de todos os tempos, o melhor de todos os ritmos. E trazendo por aqui também a sua participação, hein? 3244-1194, também 999-77-5940. E também tem o outro WhatsApp aqui da emissora, 999-26-2280. São três telefones pra você entrar em contato com a gente, escolher por aqui a sua música, mandar aquele abraço, mandar aquele elosão. A gente vai estar fazendo acontecer pra você por aqui até às 15 horas, que é o programa Balança Cajuru está no ar a partir de agora.

pode ligar, pode participar aqui com a gente. Até às 15 horas estaremos por aqui com o melhor de todos os ritmos pra você, hein? 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Agora são 1h10. E o melhor de todos os ritmos a partir de agora pra você e com você. Está na melhor frequência, a frequência mais quente do seu rádio, hein? A partir de agora você ouve as melhores músicas. A partir de agora você participa aqui com a gente também, hein? Tá liberada a sua participação aqui comigo, hein? Na frequência mais quente do seu rádio. Pode ficar à vontade que tá valendo, hein? É início de tarde, quinta-feira. E o programa Balança Caju está no ar a partir de agora. Música, entretenimento, informação e trazendo por aqui também a sua participação, hein? Esse é o programa que resgata os clássicos, as modas que marcam época. O sertanejo raiz que nunca sai de moda. Esse manifesto musical a gente manda ver a partir de agora, viu? Músicas que dominam corpo, alma e até coração, hein? Na rádio que acompanha você no seu dia a dia. Essa playlist perfeita para o seu inicinho de tarde. Porque a partir de agora o apaixonado sofre dobrado, não é mesmo? Simbora por aqui então com as melhores músicas. Primeiríssimo de hoje, simbora ao som de Chico Rei Paraná. Simbora sim, ó.

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0: Muito bem, gente, as melhores músicas você ouvindo aqui no Balança Cajuru no seu início de tarde, quinta-feira. Como é que eu não te vejo, parece um ano. E rolou por aí, né, gente, os melhores, né, as melhores músicas aqui, né, sucesso do passado, da atualidade, a gente tocando aqui no Balança Cajuru, no primeiríssimo bloco, John Bon Jovi, né, Blaze of Glory, ou seja, Chama de Glória, né, essa música aí conta a história de um foragido solitário, né, procurando aí a sua glória, né, também na solidão, né. Olha, gente, rolou por aqui também, né, Joaquim Manuel com a Boate Azul, RPM London London, também, né, gente, o Locutor Amigo, ao som de Pedro e Luca, participação de Lucas e Felipe. E começamos aí ao som de Chico Rei Paraná, com o Leão Domado. Foi primeiríssima de hoje, desse inicinho de tarde, de quinta-feira, quase final de semana, né? Quase, quase, estamos quase chegando lá, né? E rolando de fundinho ao som de Gian Giovanni, o amor demais, né? É amor demais. Nossa Senhora, haja coração aqui no balanço. Quando são 1h33, vamos intervalo comercial rapidinho, gente, daqui a pouquinho a gente tá de volta e eu vou trazendo mais música pra você, vou trazendo participação também e também, né, gente, eu vou trazendo pra você recadinho de utilidade pública. Então não sai da sintonia, já já a gente tá de volta, hein?
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Estamos de volta, agora são horas 50 minutos. Ela que na verdade. Rolando aí de fundinho, né, gente? Christian Ralph, machucando o coração. Olha, já rolou aqui, a gente já voltou aí ao segundo bloco do Balança Caju. O som de Ataíde Alexandre, amor carrapiche. Esse forrozinho gostoso, né? Rolando aqui no Balança Caju, no seu início de tarde, quinta-feira. Dia 17 de setembro de 2026.

0: bora continuar machucando o coração, porque por aqui o apaixonado sofre dobrado, né? Agora são horas 50 minutos. Passar pra você aqui o serviço de utilidade pública rapidinho, que tem um tantão assim, ó, de música boa pra gente começar a atender o pessoal que tá ligadinho com a gente, a fim de ouvir umas músicas da Nade bacana. Tá tudo selecionado aqui, vou mandar pra vocês depois aqui do depois aqui, né, gente, dos recadinhos que a gente vai passar pra vocês. São serviços prestados aqui pela minha, pela sua, pela nossa emissora. São serviços prestados de 0800, no qual tem a cortesia do patrão Roberto Fonseca, né?
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0: Olha, gente, oportunidade de emprego. Gente, olha, a comunidade Cordeiro de Deus, né? Projeto social está contratando faxineira, viu? Está com vaga disponível para faxineira. O horário é de segunda a quinta-feira, de 7 da manhã às 17 horas, viu? E nas sextas-feiras, né? De 7 da manhã às 16 horas. Você pode estar enviando o seu currículo no 37-3244-2663 ou até mesmo, né, gente, através aí, né, do e-mail, né? Tudo junto, misturado, tudo coladinho. Olha, Cordeiro de Deus, Cajuru, MG, @hotmail.com.br. Tudo minúsculo, tudo coladinho, já sabe como é que funciona aí os e-mails, né? Mas é bom a gente, né, frisar pro pessoal. Então tá aí a oportunidade de emprego pra você. Olha, gente, foi esquecido também uma turquês armador CID 13, ali na rua Epifânio Pereira, viu, no centro. Foi esquecido ali de fora da obra do Marcondes, tá? E tá pagando uma boa recompensa quem encontrou, então, nessa ferramenta. Entra em contato, então, aí no 37-998-6640-23, hein? Olha, a Clara Interiores está contratando auxiliar de produção, auxiliar de marceneiro que saiba manusear máquinas. Está interessado? Envie seu currículo 37-991-1906-24, hein? 37-991-1906-24. Olha, o Bazar da Vila está com suas portas abertas, né, gente? Toda terça-feira do meio-dia e 30 às 16h30 e nas quintas-feiras das 7h30 até às 11 horas, viu, gente? Vem aí fazendo a visitinha no Bazar da Vila Vicentina, solidariedade que veste bem, né, gente? Pequenas compras, grandes ações, viu? Seu desapego pode fazer aí muita diferença, viu? Roupas, acessórios, calçados e muito mais, viu? Venha fazer o bem aí você também, viu, gente? É, tá na moda, né? Então bora lá, então, aí, né, o Bazar da Vila Vicentina. Deixa eu falar pra você aqui agora o último recadinho aqui, né, da Irmandade Nossa Senhora Aparecida do Rosário, convidando a todos para estar participando da 24ª Festa de Reinado e Veneração à Santa Cruz da Irmandade Nossa Senhora Aparecida do Rosário, ali no bairro Belvedere Bonfim. Começou então no dia 10 de setembro com a novena, né, e no dia 19 de setembro tem levantamento da bandeira de Santa Cruz às 19 horas pelos mordões senhor Adilson Alves Fialho e senhora Keila Domingos Fialho. Tá? No dia 19. 19 é sábado, próximo sabadão, tá? E no dia 20, né, gente, às 14 horas, tem concentração dos ternos na rua Quirino Quadros, número 140.

0: 42, no bairro Belvedere, Bonfim. Às 15 horas tem desfile e às 17 horas tem Santa Missa. Viu, gente? Então venha participar conosco aí, né? Dessa festividade aí, né, gente? 24ª Festa de Reinado, ó, e veneração à Santa Cruz da Irmandade Nossa Senhora Aparecida do Rosário 2026, bairro Bonfim, Belvedere, hein? Tá dado os recadinhos? Então depois que eu voltar do intervalo tem mais recadinhos pra você, viu?
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1: Lembra você que tá aí do outro lado do rádio, ligadinho com a gente. Daqui a pouquinho eu vou falar pra você sobre o baile dos anos 70, 80 e 90, o cachorrinho que sumiu, entre outros recadinhos. A gente vai ficando bem informado por aqui, viu? Com serviço de utilidade pública.
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1: e não... também ouvindo música de qualidade e também ouvindo a sua preferida e ficando muito bem informado por aqui. Música, entretenimento e informação é aqui no Balança Cajuru.
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1: Simbora então, né, gente? Atender o pessoal que tá aí ligadinho com a gente. Tem um som de Paulinha Fernandes, tem Pássaro de Fogo, a música Jair do Bairro Bonfim. Tá mandando aí pra sua mamãe, a dona Hilda, também pra Andréia, também pra Adriana, né, pra todos os familiares. E especialmente para aniversariante do dia, né, que tá soprando velhinha.
7: Parabéns pra você.
1: É o Jair ali do bairro Bonfim, Jair Pereira, está parabenizando a sua sobrinha Maria Cecília, que está aniversariando no dia de hoje.
8: Viva aniversariante!
9: Viva! Você está fazendo aniversário.
1: É pra você, Maria Cecília, está completando 9 aninhos no dia de hoje. Felicidades mil pra você. E essa música aí da Paulinha Fernandes foi selecionada pelo seu tio Jair, viu? Jair Pereira aí do bairro Bonfim está te abraçando carinhosamente pelo seu aniversário hoje. Seus 9 aninhos. Pode comemorar, o mês da independência é todinho seu, viu, Maria Cecília? Aqui recebe cumprimentos também aí da vovó Hilda, também da Adriana, da Andréia, de toda a família, né? Do seu tio Jair e também de todos nós da Cajuru FM. Recebe essa música lindíssima aí ao som de Paulinha Fernandes, né, gente? É Pássaro de Fogo, viu? Aquele abraço, tudo de bom pra você. Viu, Maria Cecília? Pode comemorar, o dia é todinho seu. Na sequência tem Dear Street, Sultan of Swing. E essa música aí é para o Xandelle e também o Gerê, que estão ligadinhos com a gente, né? Trabalhando, ralando lá, curtindo aí o Balança Cajuru. Aquele abração, viu? Inquilina de violeira, esse modão batuta enraizado com cheiro de terra molhada vai para o Aquiles aqui do centro, que tá ligadinho com a gente a fim de ouvir, curtir esse modão, vai curtir, vai apreciar aqui com a gente. E depois do intervalo eu vou trazer o Demetrio, né, para atender a Ana Lúcia Messias. Daqui a pouquinho, depois do intervalo, volto atendendo também o João Miguel e volto atendendo aqui também, né, o João Lúcio, viu? Pois é, mas bora mais 3 canções aqui, gente, agora são 1h57.
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0: Olha, gente, agora são 14 horas 11 minutos aqui no Balança Cajuru, né, gente? Esse modão com enraizado com cheiro de terra molhada, né? Inquilina de Violeiro, foi a pedido aqui do Aquiles, pedido que é de ontem, né, gente? Mas ele mandou, já tinha até ido embora, né? Falei, não, amanhã eu atendo você, viu, Aquiles? Abração pra você, viu? Olha, rolou por aqui também o som de Dear Street, Off Swing, é o que você ouviu aqui agora, né? Essa música aí retrata a história, né, gente? De uma pequena banda de jazz, né? Tocando aí em um público vazio em Londres, né? Devido à chuva, né? Eles sobem no palco, né? E não vê muitos rostos, mas nem por isso eles deixam de tocar, nem por isso eles deixam, né, de mandar ver o seu show. É o que você ouviu aqui agora. E essa música aqui foi para o Gerê, ele que tava afim de ouvir, o Gerê e também o Xandela, que estão ligadinhos com a gente. E curtiram esse sucesso internacional aqui no Balança Cajuru. E também o som de Paulinha Fernandes, Pássaro de Fogo. É a música que o Jair Pereira do bairro Bonfim mandou para sua mamãe, a dona Hilda, suas irmãs André e Adriana, especialmente para sua sobrinha Maria Cecília, completando 9 aninhos no dia de hoje, né, Maria Cecília? Aquele dia especial é todinho seu, viu? Felicidades, viu? Tudo de bom pra você, viu, Maria Cecília? Olha, logo após o intervalo, né, gente? Deixa eu ver, foi só isso que tocou? Foi só, né? E logo após o intervalo, né, gente? Eu já vou voltar aqui atendendo o João Miguel, que tá ligadinho com a gente. João Miguel, sua música tá aqui, viu? O hino do agro tá aqui especialmente pra você. Volto atendendo a Ana Lúcia Messias também, com o ritmo da chuva, o som de Demetrios, hoje trago pra você. E também o José Lúcio, né? O José Lúcio tá lá no agro, né? Trabalhando com seu trator, né? Tá lá trabalhando a terra, né? Daqui a pouco tem Irmão da Lua, né? Amigo do Sol pra você aí, de Zezé de Camargo e Luciano, viu? Vamos pro intervalo comercial então rapidinho, gente? Daqui a pouquinho a gente tá de volta.
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0: É isso aí, a boiadeira e a hitmaker, né, gente? Que é um reverse aqui no Balança Cajuru, né? A gente voltamos aí a mais um bloco agora, são 14 horas, 21 minutos, né, gente? Aqui no Balança Cajuru, 12h21. Sá, senhora, já é tudo isso aqui, as horas não passam, que as horas voam, né? Deixa eu só dar um recadinho aqui rapidinho, jogo rápido, né, gente? Pra gente continuar atendendo o pessoal que tá aí ligadinho com a gente. Olha, sumiu uma cachorrinha, gente. É da raça Shih Tzu. É, essa cachorrinha, deixa eu colocar uma música de fundo aqui, que eu não gosto de falar sem música. Não, mas essa aqui tá muito chonada, né? Pra gente falar. Né, de um perdido aqui. Olha, gente, sumiu uma cachorrinha Shih Tzu marrom. Ela é quase branca, viu? Ela sumiu ali da Avenida José Mar da Silva, aqui do centro. E ela atende pelo nome de Mel. Eu, se você encontrou, entre em contato com a Cirlei, 999-25-7209. A cachorrinha tá bem cuidada, ela tem uma dona. E a dona tá lá, né, sentindo falta do seu bichinho. E lógico que a criação também sente falta, né, do seu dono. Tá certo? Então, se você encontrou essa cachorrinha, a cachorrinha Shih Tzu marrom, né, ela é quase branca, viu, gente? Ela sumiu, então, da Avenida Zé Marra da Silva, aqui do centro, e atende pelo nome de Mel. Se você encontrou, fala com a Cirlei, 999-25-7209, viu?
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0: Olha, gente, agora são 14 horas 23 minutos, bora de música, né, gente? Que as horas estão passando e tem um tantão assim, ó, de música boa pra gente atender o pessoal ainda, né?
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0: Atende aí! Simbora então atender você, são 14 horas 23 minutos, né? E o João Miguel tá ligadinho com a gente, mandando um abração pra sua vovó, pra todos os seus familiares aí, né? Abração pra você também, viu, João Miguel? Tá aí ligadinho com a gente. E ele tá afim de curtir o hino do agro, né? Vai ouvir, vai curtir, vai apreciar aqui no Balança Cajuru, viu, João Miguel? Abração pra você, pra Jéssica, pra vovó Preta, pra todos os familiares aí, tudo de bom pra você, viu, João Miguel? Na sequência tem Demetrios cantando por aí o Ritmo da Chuva. Essa música aí é para Ana Lúcia Messias, que tá ligadinha com a gente, né, Ana Lúcia? Aquele abraço, viu? E a Ana Lúcia Messias ali do Cidade Nova tá afim de curtir o Demetrios, Ritmo da Chuva, mandando para os seus familiares, amigos, especialmente para todos nós da Cajuru FM. Tô obrigado, viu, Ana Lúcia Messias? Tudo de bom para você aí também. Hey, hey. Na sequência tem Zezé de Camargo, tem Luciano, né? Tem Irmão da Lua, Amigo das Estrelas. Para o José Lúcio, né? É o caboclo do agro, né? Tá lá trabalhando com o seu trator, né? Trabalhando a terra, não é mesmo? Agora tem um tempinho gostoso, chuvoso, né? Bom também, né, Zé Lúcio? Abração pra você. E vai curtir essa música lindíssima, romântica demais da conta aí, na voz de Zezé de Camargo Luciano. Então, mais três músicas, né? Uma atrás da outra aqui no balanço. Bora curtir assim então, ó.

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0: Tudo bem, né, gente? Agora são 14 horas 35 minutos, né? Zezé de Camargo e Luciano, irmão da Lua, amigo das estrelas, foi para o José Luz, que tá trabalhando no agro, né? Tá aí trabalhando na terra, né? Tá aí com o seu trator, ouvindo a Canjuru FM, né? E ouvir essa música romântica demais da conta ao som de Zezé de Camargo e Luciano. Haja coração, hein, Zé Lúcio? Abração pra você e seus familiares aí, tudo de bom pra você e viu? Felicidade sempre aí, trabalhando na terra, né? Olha, Demetrius também cantou por aqui, o ritmo da chuva para Ana Lúcia Messias, que tá ligadinha com a gente ali no Cidade Nova, mandando pra todos os seus familiares, amigos e também pra todos nós da Canjuru FM. E também, né, gente, o pequeno João Miguel curtiu por aqui o hino do agro, né, gente, aqui no Balança Cajuru também, ao som de Ana Castela, o fenômeno do momento, né? Vamos intervalo comercial rapidinho, gente, então daqui a pouquinho a gente tá de volta, hein?
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abração pra você, tudo de bom aqui no centro, toda moçada bacana no centro, trabalhando aqui na loja, pessoal do comércio, das fábricas, das indústrias, pra você que tá de boa também, pra você que tá em casa, você que tá na estrada, né? Tá ligadinho na Cajuru FM, seja você muito bem-vindo, estamos aí na quase reta final do Balanço da Cajuru, são 14 horas e 49 minutos, pra você, Janaína, tá aí ao som de Alexandre Pires, tira ela de mim, bora sim, então, com esse pagodinho gostoso, esse som gostoso de barzinho, você vai ouvir aqui agora, viu, Janaína?

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4: Olha, gente, agora são 14 horas e 54 minutos, né? Alexandre Pires, tira ela de mim. Atendemos aqui a Janaína, aqui do centro, trabalhando na lojinha aqui, curtindo aí o Balança Cajuru. E curtiu aí esse pagodinho gostoso ao som de Alexandre Pires, esse samba gostosinho aí, tira ela de mim, né? Abração pra você, viu, Janaína? Gente, deixa eu falar pra você aqui, eu falei que eu ia falar, não falei, vou falar aqui na reta final, né? Do baile dos anos 70, 80 e 90, que vai estar acontecendo aí no próximo sabadão, dia 19 de setembro. Vamos ajudar a Vila Vicentina, né, gente? Parte da renda da bilheteria será em prol aí da Vila Vicentina, Sociedade São Vicente Paulo, obras assistenciais Padre Augusto Cerdeira, aqui de Carmo do Caju. Ingressos, né, gente? Você pode adquirir no Império Esportes, no 37 999 22 85 80.

da Praça Presidente Getúlio Vargas, 326, aqui em Carmo do Cajuru. Bora curtir, né, gente, um evento aí, né, que marca, né, um evento que dá saudade, né, gente, aí, de bons tempos aí, dos anos 70, 80 e 90, né, além de você estar divertindo, curtindo com essa festa retrô, né, ainda vai estar ajudando aí, né, gente, na Vila Vicentina. Então venha curtir aí no próximo sabadão, dia 19, né, no próximo sabadão, dia 19 de setembro, né, gente, ali na Danceteria Aquários, né, baile dos anos 70, 80 e 90, o melhor do flashback pra você, hein? Bom também. Falando aí de flashback, né, gente? Tá na hora da gente ir embora, né? Já são 14 horas e 55 minutos. Ah, senhora, hein? Tá na hora, hein?

0: Record.
1: Então tá na hora da gente ir embora, né, gente? São 14 horas e 55 minutos, né, aqui no Balança Cajuru, né? 12h55. Reta final, então, do programa Balança
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1: Acabou, né, gente? Chegando então aí a reta final do programa Balança Cajuru. Encerramento aí do programa Balança Cajuru. Tá na hora, né? São 14 horas e 56 minutos. Agradecendo assim nossos colaboradores, apoiadores aí do programa Balança Cajuru.
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1: Acabou, né, gente? Acabou acabando, né, gente? Mais uma edição. Eu tô fazendo as duas coisas, né, gente? Encerrando o programa e ouvindo um áudio aqui, né, do mecânico lá onde tá meu carro. Olha, gente, são 14 horas e 57 minutos. Tá na hora. Reta final do programa Balança Cajuru. 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Olha, são 14 horas e 57 minutos, reta final do programa Balança Cajuru.
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0: Olha, gente, hoje a gente vai recordar uma canção aqui, né, de um filme do ano de 1992. Eu assisti o filme e gostei muito, não. Eu esperava mais, né, gente, de alguns filmes, né, pelo nome, pela música, né, pelos atores, né, eu esperava mais do filme, né. Tenho certeza que muita gente que assistiu esse filme também pensava, né, que ia ter algo mais, né. Mas, né, não gostei muito do filme, não. Mas a canção é lindíssima, é maravilhosa, né. A música I Will Always Love You, na voz de Whitney Houston, né, fez parte aí do filme O Guarda-Costa, né, gente? Lançado em 1992. E o filme marcou, então, a estreia de Whitney Houston, né? Como atriz principal, né? É, atuando aí ao lado de Kevin Costner. E a trilha sonora, né? Tornou-se um dos álbuns mais vendidos, né, gente? De todos os tempos, né? Composição original da música, né? No entanto, né? Pertence à cantora country, né? Dolly Parton, que a lançou em 1974. Mas ela fez aí, né? Grande e maior sucesso na voz de Whitney Houston, né, gente? Principalmente nesse filme. Essa música é lindíssima, maravilhosa, né? Que fala sobre uma despedida amorosa e respeitosa, né? Onde alguém decide ir embora, né? Por saber que está atrapalhando a vida do outro. Mas promete, né? Que o amor e o desejo de felicidade vão durar para sempre. A despedida necessária, né, gente? A letra começa dizendo aí que se ela ficasse, né, apenas seria um peso, eu atrapalharia a vida da pessoa amada, né? Por isso, prefere partir, mesmo pensando, né, em cada passo no caminho, né, gente? Então, são lembranças aí, do Eu Lírico, né, que menciona aí que leva consigo apenas memórias, né, agridoces, né, e pede, né, que o outro não chore, pois ambos, né, sabem, né, que ela não é, né, o que ele realmente precisa, né? E o desejo de felicidade, né? É o que todo mundo quer, né, gente? Então a canção deseja que a vida seja gentil, né? Que o sonho, né, do outro, né, se realizem, né? E que ele tenha alegria. Mas ressalta, né, que também, né, quer renovar a sua vida e ter aí um novo amor, né? Então essa música, Eu Sempre Amarei Você, é a tradução dela, né, do tema do filme, né, O Guarda-Costa, do ano de 1992. E é o que você vai ouvir agora no Amor e Saudade. Bora matar a saudade? São 15 horas em ponto. Voltamos amanhã. Amanhã pra fechar a semana, né? Amanhã sextou, né? Amanhã a gente vem pra fechar a semana com chave de ouro aqui no programa Balança Cajuru, viu? Enquanto é marcado, a partir da 1 da tarde, estamos aqui, viu? Deus quiser, hein? Boa tarde, gente. Tchau, tchau. Attention, please.
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2: 3:15.

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0: 3:27. 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
2: Cajuru FM informa a hora certa.
1: 3:33.

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4: 3:59.
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1: 4 e 6.

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2: 4:51.

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2: Cajuru FM informa a hora certa.
1: 5:12.

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3: 5h22.
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1: 5:28.
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1: 5:38.
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0: maravilha.
1: Valeu, meninas!
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3: Cazuru FM informa a hora certa.
2: 5:44.

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0: O anjo do Senhor anunciou a Maria, e ela concebeu do Espírito Santo. Ave Maria, cheia de graça, o Senhor é convosco. Bendita sois vós entre as mulheres, e bendito é o fruto do vosso ventre, Jesus. Santa Maria, Mãe de Deus, rogai por nós, pecadores, agora e na hora de nossa morte. Amém. Eis aqui a serva do Senhor, faça-se em mim segundo a vossa palavra. Ave Maria, cheia de graça, o Senhor é convosco. Bendita sois vós entre as mulheres, e bendito é o fruto do vosso ventre, Jesus. Santa Maria, Mãe de Deus, rogai por nós, pecadores, agora e na hora de nossa morte. Amém. E o Verbo divino se fez carne e habitou entre nós. Ave Maria, cheia de graça, o Senhor é convosco. Bendita sois vós entre as mulheres, e bendito é o fruto do vosso ventre, Jesus. Santa Maria, Mãe de Deus, rogai por nós, pecadores, agora e na hora de nossa morte. Amém. Rogai por nós, Santa Mãe de Deus, para que sejamos dignos das promessas de Cristo. Oremos. Infundi, Senhor, como vos pedimos, a vossa graça em nossos corações, para que nós, que pela anunciação do anjo, viemos ao conhecimento da encarnação de Jesus Cristo, vosso Filho, pela sua paixão e morte de cruz, sejamos conduzidos à glória da ressurreição. Pelo mesmo Jesus Cristo, Senhor nosso. Amém.
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1: Eu tô chegando, vem comigo. Ah, meu Deus do céu, que prazer ter a sua companhia. Eu sou Pedro Betti, aqui na 98,7, a nossa querida Rádio Cajuru FM. Meu Deus do céu, hein? Que quinta-feira maravilhosa. É o famoso quintou do jeito que a gente gosta. Ah, vamos que vamos. Ô, gente, churrasco, pescaria e modão é bom demais, né não? É, quando a gente junta e esse trio é espetacular. Agora, eu vou te falar, viu? É, quando a gente junta isso tudo com futebol, a coisa fica diferente, mas fica boa também. Afinal de contas, muitas vezes a pescaria fica até de lá.

0: Ai, que legal!
1: Viu o Galo colocando o Murinete, Tião, e chegando junto, pegando o peixão, Neymar, esse que inclusive virou meme nas redes sociais, e tá todo mundo zombando do joelho dele e falando dessa disposição que faltou à equipe do Santos. É o Galo que cantou alto na Copa Sul-Americana. Ei, Galo danado! Galo esse que quis pescar e jogou a rede, rapaz, pegando o peixão, pegando simplesmente aí a baleia. Inclusive ontem, gente, o mascote do Atlético, o Galo doido, tava doido mesmo, tava pegando um balão de um peixe lá e sacudindo o bicho nos pênaltis, e graças a ele deu fim, o Atlético conseguiu essa classificação importantíssima. Sensacional, é o Atlético que passou de fase e ganhou aí simplesmente essa oportunidade de estar novamente na semifinal da Copa Sul-Americana. É o herói do jogo, Gabriel Delfim, e é muito legal porque a gente vê tanto no Cruzeiro quanto no Atlético, a oportunidade está na base, tá simplesmente naquele olhar diferenciado, tá simplesmente você falar com o menino assim, vem comigo, vamos lá ter essa oportunidade, e o herói das quartas de final pegou 3 pênaltis na disputa, é Delfim, que é natural de Simonésia, inclusive um abraço pra galera de Simonésia, um forte amigo meu é de lá, cidade no interior de Minas Gerais, começou nas categorias de base do Santo André, foi pra Portuguesa, chegou no Galo e se profissionalizou. É, moçada, inclusive aí, o homem é o cara dos pênaltis. Gabriel, que estreou no profissional na 32ª rodada em 2024 contra o Atlético Goianiense. E esse ocupa a vaga de titular no Atlético desde o fim de agosto, quando o Everson sofreu uma fratura no pé esquerdo. O veterano que se lesionou no jogo entre Cruzeiro e Atlético nas quartas de final da Copa do Brasil, em uma dividida com o atacante Bruno Rodrigues, que também se machucou. Vamos falar aqui o bom português? Na verdade, numa briga que os dois tiveram, né? Vamos falar que o Edson também não é santo, não. Mas, enfim, Delfim tem 12 jogos como profissional. E esse aí, gente, simplesmente tá chegando junto. 3 vitórias, 5 empates e 4 derrotas. Mas o número de vitórias vai aumentar, sabe por quê? Porque o Delfim é o cara. E no dia de ontem, o Galo ganhou aí dentro de campo e ganhou também nos pênaltis, graças ao goleirão. É, moçada, jogo bom com muitos gols, do jeito que a Copa Sul-Americana Libertadores da América gosta. Ô, gente, e vale falar aí que o Coelho também teve uma atuação sensacional. Vamos recordar que o Atlético perdeu a primeira partida por 2-0 e no dia de ontem venceu por 4-10. E aí foi para os pênaltis, né? 4-2, somando tudo, dava 4-4. E olha, o primeiro tempo foi indiscutivelmente do Atlético. O Galo esse que abriu o marcador logo aos 17 segundos, gente. É, vou falar para vocês, hein? De maneira sensacional, o Galo ontem conseguiu o resultado importante. Resultado esse que mostrou aí simplesmente o poder aí do time alvinegro. É, moçada, vamos que vamos, falando desse Atlético. Atlético esse que ontem, né, acabou sofrendo, né? Poderia ter sido até mais tranquilo. Todavia, né, vale falar que, infelizmente, mais uma vez, quem vacalhou o time atleticano foi ele, Lianco. Falando nisso, vamos aproveitar para mandar abraços. Eu vou mandar um abraço para a galera que tá aí escutando a gente, a galera da Lubicar, essa galera que é sensacional. Vai fazer a revisão do seu carro, vai cuidar da troca de óleo, é a Lubicar. Também vou mandar um forte abraço para minha querida namorada, é Maria. Maria. Maria, essa que está aí escutando o programa No Mundo da Bola. Vamos que vamos! Gente, vamos mandar um forte abraço também para a galera do São Luís. Essa galera aqui é sensacional. Rapaz, vamos que vamos! É, falando de tudo que acontece aqui no programa No Mundo da Bola, eu tô chegando, inclusive, pra falar aí que no dia de ontem nem tudo foi alegria para os brasileiros, não. O Corinthians, esse dançou! Em compensação, quem fez bonito foi o Palmeiras, é o Palmeiras que também nos pênaltis sofreu contra a LDU, mas conseguiu a classificação. Gente, o Palmeiras é impressionante, simplesmente é chegando junto contra a LDU e conseguindo a sétima classificação seguida aí nos últimos anos para a semifinal.
0: Palmeiras,
1: meus amigos, vamos que vamos. Gente, falando de Atlético e Vitória, jogo esse, Cruzeiro e Vitória, jogo esse que acontece aí no final de semana. O jogo vai ser televisionado pela Rede Globo. A emissora confirmou no dia de hoje, no seu principal telejornal esportivo, e aí é uma oportunidade, claro, do torcedor celeste, está aí, bom, aliviando a tensão, vivenciando essa experiência de estar acompanhando a equipe. Lembrando que o Cruzeiro agora, gente, só volta a jogar nos seus domínios, no Gigante da Pampulha, no mês de outubro, porque teremos em breve a seleção brasileira jogando também aí e fazendo uma série de amistosos. Vamos que vamos, torcendo para a seleção brasileira nessa expectativa de renovação do Carlo Ancelotti. Afinal de contas, né? É isso, né? Tem que acreditar na seleção brasileira, tem que ter a camisa amarelinha ali próxima. Ei, Brasil!
2: Brasil!
1: Vamos ver o que vai acontecer com a seleção, né? Bom, vamos que vamos, afinal de contas, é quinta-feira boa, tem muita coisa pela frente e eu vou mandar um forte abraço pra galera do Depósito Vitória, essa galera que tá aí prestigiando o programa No Mundo da Bola. Ó, é dois pique, é simplesmente ali dominando a bola, fazendo aquela embaixadinha, eu tô voltando. Primeiro um copo d'água e vamos que vamos!
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12: 6h22.
1: Muito bem, vem comigo, porque hoje tem Flamengo jogando aí a Taça Libertadores da América. É, meus amigos, ontem teve aí simplesmente o Estudiantes vencendo nos pênaltis e classificando. O Memphis Depay não arrumou muita coisa, não. E o Corinthians, esse aí vai ver pela televisão ou pelo retrovisor, olhando para trás agora. É, meu povo, vamos que vamos, falando de tudo o que acontece. No dia de hoje, o vencedor aí da partida entre Flamengo, Independente Del Valle, né? Lembrando que o Flamengo ganhou a primeira partida, vai aí simplesmente encarar este Corinthians. Vale dizer que do outro lado teremos duelo brasileiro, é duelo esse que promete. Vamos ver aí como é que vai se dar isso aí. Fluminense e Palmeiras, jogo bom, jogo animado. Ô, gente, vou falar pra você aí que simplesmente mexer com apostas não leva a nada, né? A gente já falou várias vezes aí sobre o vício das apostas, a gente até enalteceu o trabalho da Prefeitura de Cajuru aqui, fazendo um trabalho sério, envolvendo aí, né, toda a comunidade, proibindo qualquer patrocínio ou ação que envolva a instituição municipal junto com as bets. Agora, olha isso, não sou eu que estou dizendo não, é a ciência. A ciência comprovou que o UFC, por exemplo, não dá para você simplesmente apostar. É, moça, a ciência comprovou que o MMA, esse tem quesitos aí que fogem, inclusive, das IAs. É, o que podia definir seria peso, a questão de combates, cruzamentos. Todavia, gente, é perceptível que os golpes realizados à distância, por exemplo, têm um rendimento maior. E os golpes realizados de frente tem um rendimento menor. E aí o que se percebe é que esse mundo das apostas, que infelizmente está destruindo tantas famílias, esse aí, gente, também, claro, é suscetível à manipulação. Então, mais uma vez, fica aí o meu pedido para todo mundo, vamos chamar atenção uns dos outros, falar, olha, não tá com nada esse negócio de aposta não, deixe isso para lá, vamos apostar, sabe o que? Na vida, na saúde, na qualidade aí, no equilíbrio e no seu dinheiro, que é fundamental. Vamos que vamos, falando de tudo o que acontece. Olha só, gente, vou falar também de um evento que promete. É, meus amigos, vamos ter em Carmo do Cajuru um evento voltado para as crianças. Olha que bacana, gente. No dia 26 de setembro, a Rede Municipal de Ensino de Carmo do Cajuru vai ter aí um dia repleto de brincadeiras, músicas e muita diversão. É a Festa das Crianças, gente, que acontece de 8h30 a 12h30. E aí, essa aí que vai reunir crianças de Carmo do Cajuru e promover com muita alegria brincadeiras, oficina de zumba, vai ter aí, né, capoeira, vai ter jogos, vai ser bacana demais, bacana demais. Ô, gente, e falando aí de tudo que acontece no nosso município, eu tenho que falar pra vocês que tá rolando aí a Copa Zelito que tá bombando e teve jogo no dia de ontem, nas quartas de final, né? O Líder jogou contra o Elite, o Pinga Linhada jogou com o Real Cajuru e no dia de hoje também tem mais jogo aí. Tem a Argentina jogando contra o Bola na Rede, o Liverpool jogando contra o Monterrey. Vamos que vamos, falando de tudo o que acontece, inclusive aproveitando a oportunidade, eu já vou adiantar pra você que é fã do futebol amador, que nesse final de semana tem muito jogo bom pela frente. É a LMDD que tá chegando. Presta atenção, porque vai ter aí o Tupi jogando contra o Zinabre no domingão. A galera do Tupi, a galera do Índio Cajuruense estará aí vibrando 9h30 da manhã no domingo. Também teremos aí no sábado Alvorada Esporte, é clássico aí da nossa cidade, que vai acontecer no campo do Alvorada no sábado, 3h30. E olha, gente, na classificação oficial ali da Liga Amadora de Divinópolis, a gente tem o Alvorada líder, na primeira colocação. O Sport segue na sexta colocação com 6 pontos, assim como o Tupi. Tupi esse que tem aí também 6 pontos, porém na sétima colocação. Bom, os 8 melhores classificados vão aí para a próxima fase e os 2 piores vão ser rebaixados. Vamos ver o que vai acontecer e, claro, né, continuamos aí sempre na torcida por Carmo do Cajuru, a torcida cajuruense que é 100%. É alegria, é aqui, vem comigo com muita emoção no programa No Mundo da Bola. Vou mandar um forte abraço aí para uma galera que é sensacional. Vai pegando aí, porque lá, gente, no Serra Verde, eu tenho que mandar um abraço pra nossa querida amiga Betânia, essa que tava aí outro dia na rua, me viu e falou: Pedro, eu gosto demais do programa. É, a gente tá acompanhando o programa e vendo na televisão os gols. Falei: tá bom, é isso aí, devagarinho a gente chega longe. Vamos que vamos. Vou mandar também um forte abraço aí, simplesmente, gente, pra essa galera boa que tá aí prestigiando o nosso programa lá no Ferrador. 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É a Rádio Cajuru FM, da qual eu tenho o maior prazer de fazer parte aí e estar com vocês, trazendo aí a informação, falando de tudo o que acontece. É, meu povo, vamos que vamos. Olha só, aquele tradicional copo d'água para dar aquela limpa, é, até porque o tempo tá meio seco, hein? Dá aquela coisa, aquele famoso chove não molha, rapaz. E aí, daqui a pouco, eu tô voltando. Falando aí do Cruzeiro, é quinta-feira velha e vamos falar do Clube Celeste, de tudo que tá acontecendo, desses preparativos para encontrar aí no final de semana com o Vitória, em busca da Vitória. Ei, meu Deus do céu, Pedro, mas que piadinha sem graça. É, gente, mas não fica assim não, que a piada vai melhorar, viu? Vamos que vamos.
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12: 6:32.

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1: Muito bem, vamos que vamos, falando de tudo o que acontece, simplesmente aí chegando para falar do cabuloso, é o Cruzeirão que tá na área, meus amigos, é o Cruzeirão falando para você, torcedor azul celeste, inclusive é uma novidade que tá chegando aí para fazer a diferença, são camisas, gente, olha que legal. Camisas personalizadas para as meninas do Cruzeiro, atendendo aí o público feminino. O Cruzeiro vai promover aí essa ação diferenciada. Muito legal aí, afinal de contas, né? Tratam-se aí, né, de camisas agora que vão fazer parte do novo conjunto. Inclusive, lembrando que as meninas do Cruzeiro, as cabulosas, essas aí estarão jogando daqui a pouco, né, a Copa Libertadores da América do futebol feminino. Ô, gente, vamos que vamos. Com muita alegria. Gente, falando aí desse Cruzeiro, é importante falar, né? Que a gente falando em homenagem, recentemente, né? Teve a camisa 2 do Cruzeiro fazendo homenagem ao título de 1966. E no dia de hoje eu tava vendo um podcast, né? Do Dirceu Lopes vestindo essa camisa e comentando um pouco sobre aquele extraordinário time. É muito legal, né, gente? São jogadores que marcam aí toda uma geração, independente do clube, Atlético, Cruzeiro, América, ver jogadores de verdade, não é um Gabigol, um Neymar, né, um cabeça de bagre, mas ver um jogador assim, um ídolo falar, é diferente, né? Ô, gente, o Cruzeiro pode fechar 2026 com o melhor aproveitamento desde que voltou à elite. Não conseguiu aí nenhum título importante de expressão até o momento. Todavia, olha só isso, gente. O time celeste ainda tem mais 11 partidas para disputar nessa temporada. E até o momento, o Cruzeiro já disputou 52 jogos oficiais, incluindo partidas do Campeonato Mineiro, Copa do Brasil, Libertadores e Brasileirão. A Raposa conquistou 25 vitórias, 12 empates e 15 derrotas, o que representa ali 56% de aproveitamento. A questão é que se esse índice crescer até o final da temporada, a Raposa disputando 11 partidas, sendo 11, sendo, perdão, 5 jogos como mandante, pode chegar inclusive a 58% de aproveitamento. É número assim significativo que seria o melhor desde o retorno da equipe aí para a Série A. Sensacional. Falando em Cruzeiro, o Cruzeiro aí, meus amigos, está na expectativa desta partida contra o Vitória. Inclusive aí, vale frisar que agora tem o Vinha, é o uruguaio de 28 anos, que disputou duas Copas do Mundo, tá chegando para agregar a equipe celeste. Bom, o Tite chegou no Botafogo, né, o novo técnico da Estrela Solitária, mas esse comentou sobre a sua passagem aí no Cruzeiro e disse o seguinte, abre aspas, quando questionado sobre o trabalho que foi um pouco aquém do esperado aí no Clube Azul, esse disse, não dá para ganhar tudo. Tite, não dá para ganhar, mas também não dá para decepcionar e muito menos quase rebaixar o Cruzeiro, né, que entrou aí com o pé esquerdo no Brasileirão. Se o Cruzeiro, inclusive, tivesse começado bem o Brasileirão, o Cruzeiro com certeza estaria aí nessa briga pelo título, porque o Cruzeiro, depois da reação aí do técnico Arthur Jorge, o português que azeitou o clube, fez bonito, fez bacana demais, fez o que era necessário, aquele trabalho ali que é básico, né, gente? É fazer o básico e o básico é o necessário. Vamos que vamos, falando do Cruzeiro. Cruzeiro esse que sabe aí dessa responsabilidade de estar trazendo, claro, né, esse apoio aí da torcida, tá resolvendo os problemas internos. Afinal de contas, né, vamos combinar que o Cruzeiro perdeu vários pontos de bobeira. Um exemplo foi o jogo contra o Santos, né? Um verdadeiro vexame, onde o Cruzeiro poderia ter saído melhor. O Cruzeiro tinha potencial para tal. Moçada, vamos que vamos, ainda falando aí sobre a fala do atual governador, a fala repercutiu um tanto quanto polêmica entre a torcida do Cruzeiro. torcida essa que não se sentiu pressionada, né? Vamos lembrar que o governador disse, abre aspas, olha, caso eu vença as eleições, quem sabe a gente não pode terceirizar o Mineirão, pensando numa eventual venda do estádio. Mas não é uma coisa tão simples assim. O governador, na verdade, usou um pouquinho ali daquela artimanha política para jogar aí para a galera aquela vontade de ganhar os votos também aí da família estrelada. Eita, nós, hein? Vamos que vamos, com muita alegria, falando do Cruzeiro e, inclusive, falando do Chico da Costa, que deu uma entrevista impressionante. Olha só que coisa. Às vezes o reconhecimento vem de onde a gente menos espera. O Chico da Costa deu uma entrevista e falou que a sua passagem pelo Cruzeiro foi apagada, todavia que sente que em algum momento, se necessário for, pode voltar a vestir a camisa estrelada, pois gostaria de mostrar para a torcida azul todo o seu potencial. Tá certo, mas vai ficar para depois. Chico da Costa vai ser feliz lá no Nordeste. Vamos que vamos, falando de tudo que acontece. E aí, o torcedor cruzeirense ontem até tentou ligar o secador. Começou a dar aquela esquentada, mas não deu certo não. E daqui a pouco eu tô falando do Galo. Falando do Galo que esse pegou a varinha de pescar, meu amigo, colocou aquele murinete ali especial e foi pra dentro do peixe na Sul-Americana. Ah, o caminho está aí simplesmente feito. E agora não tem mais rio, não tem mais lago, lagoa, tem a ponte. O peixe fica pra lá, deixa pra lá. Vamos que vamos. Olha só, vou tomar um copo d'água. Daqui a pouco tô trazendo as informações depois aí da nossa propaganda eleitoral. Vamos que vamos.
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E vem comigo falar do Galo. Galo esse que, inclusive, ontem conseguiu aí, né, uma importante vitória. É, moçada, é o Galo chegando agora na 98,7, a Rádio Cajuru FM, falando de tudo o que acontece no tempo normal, 4-2, empate. E aí, meu amigo, você sabe, falou que é pênalti, tem que ter história. E com o Galo, tudo é diferenciado. É no meio do drama, é no meio de muita alegria e, claro, é no meio de muita raça. O Galo conseguiu a classificação. Moçada, só um minuto. Peraí, eu já volto falando do Galo.

E vem comigo falando desse galo, o microfone tava desligado, mas eu tô falando. É, meus amigos, programa ao vivo é assim, você tá falando e tal, e como é que vai? Vamos que vamos, falando do Scarpa, que tá indicando leituras agora, é, o homem tá fera aí nas redes sociais. Ô moçada, vamos que vamos, falando aí das oportunidades do Galo, que tá chegando simplesmente em mais uma semifinal de Copa Sul-Americana. É, meus amigos, e o Kevin Castanho, esse aí, peça fundamental do Galo, foi convocado no dia de hoje para jogar aí a partida pela seleção colombiana. No dia de hoje também a CBF confirmou que a data da partida entre Atlético e Bragantino será adiada. Partida que estava marcada para o dia 30 de julho, mas aí, gente, o jogo acontecerá no dia 3 de outubro, um dia antes aí, né, do primeiro turno das eleições. É, na verdade, o que acontece, né? O Bragantino estava disputando anteriormente também, né, a Copa Sul-Americana. Vamos que vamos, acompanhando aí tudo que acontece. Vamos nessa. Ô moçada, vale dizer aí que o Atlético no Campeonato Brasileiro quer subir, quer fazer a diferença. E no dia de ontem conseguiu aí simplesmente essa classificação tão importante na Sula. Galo que respondeu às provocações feitas pelo Camisa 10 do Santos. E foi muito engraçado, viu? Amanhã eu vou estar trazendo aí alguns memes que circularam no dia de hoje, e vale dizer que a classificação carimba essa conexão da torcida com o time. Invicto a 12 jogos como mandante, o Atlético reencontra aí, junto com o seu povo, essa conexão tão importante. No dia de ontem, a parceria no gol tá fazendo a diferença, e o Everson parabenizou o Gabriel Delfim pela classificação. Gigante, o herói aí de Simonésia, eu já comentei no primeiro bloco, foi simplesmente esse jovem talento aí que fechou tudo. É, meus amigos, e agora resta o Neymar ir lá procurar ajudar o Santos, que tá nessa situação complicada na zona de rebaixamento, mas vida que segue. Falando no Galo, vale dizer que o Eduardo Domingues ontem mostrou a efetividade do seu papel ali enquanto treinador, trabalhando junto com a equipe, jogando pra cima e mostrando uma equipe com muita vontade. É, meu povo, vou falar também do Reinier, que marcou 2 gols aí e mostrou, né, essa boa fase e, claro, né, tranquilizou o coração dos torcedores ali, né, que durante muito tempo ficaram preocupados ali com a questão das dores na coxa. Ô, gente, e aí vale dizer, né, que o Delfim foi emoção total do início ao fim, e esse aí a gente tem que celebrar, pois trata-se de um menino jovem que tá aí simplesmente escrevendo seu nome na história alvinegra, pegar 3 penalidades, esse que foi o herói da partida de ontem. É, meus amigos, Gabriel Delfim de Simonésia para o mundo, e o Atlético conseguiu aí esta classificação tão importante, sagrando-se aí mais uma vez aí, né, semifinalista. Agora vale dizer que, bom, é jogar com raça, continuar a procurar fazer esse talentoso futebol vistoso para almejar aí áreas maiores, em buscar, quem sabe, essa Copa Sul-Americana. É, vale dizer que o Galo também tá na busca lá pela Copa do Brasil, né? Na Copa do Brasil teremos pela frente aí o Atlético jogando contra o Tricolor do Rio Grande do Sul. Muita coisa ainda tá pela frente. Vale dizer que ontem uma peça que mais uma vez prejudicou o Atlético e podia ter feito uma lambança danada foi o Lianco, né? Vamos combinar que o Lianco, esse aí já tinha que ter pedido chapéu há muito tempo. Ô, gente, o Neymar respondeu nas redes sociais às provocações aí. O atacante que virou alvo da torcida atleticana disse o seguinte: feito uma lambança danada, foi o Lianco, né? Vamos combinar que o Lianco, esse aí já tinha que ter pedido chapéu há muito tempo. Ô, gente, o Neymar respondeu nas redes sociais às provocações aí. O atacante que virou

0: emoções, o Neymar, esse aí ficou, foi bravo demais. A equipe mineira, que como eu disse, tá aí acompanhando hoje Cienciano do Peru e Torque do Uruguai, times que se enfrentam aí nesta quinta-feira, e aí o vencedor vai pegar o Galo na próxima fase da Copa Sul-Americana. É semifinal, tá chegando, é momento decisivo, e é o Galo, claro, trazendo muita alegria. Vale dizer que apesar do pedido dos torcedores atleticanos e da própria diretoria, infelizmente ontem tivemos aí mais uma vez foguetes e também os chamados sinalizadores. Todavia, até onde se sabe, nada disso foi parar na súmula do árbitro, não. Mas que foi emocionante o dia de ontem, foi, afinal de contas, tratar de pênaltis, né, gente? É muito legal. E quando a gente fala de pênaltis, a gente tá falando sempre ali daquela expectativa de quem bate, quem pega e, claro, né? É o calor batendo forte. Torcedor atleticano, toma uma losartana, porque, ó, segundo semestre aí tá pegando fogo. Moçada, amanhã eu tô de volta às 18 horas no programa No Mundo da Bola, falando mais aí de tudo que acontece com Cruzeiro, Atlético, América, Tupi, Alvorada e o Esporte, claro. Vamos que vamos. Um forte abraço. E olha só, hein? Teremos a partir de amanhã simplesmente um evento que vai mexer com o Carmo do Cajuru. É a galera do motocross que vai estar acelerando o Encontro Nacional de Motociclistas e Triciclistas e o 13º aniversário da galera do Poderosos Chefões, evento que ocorre na sexta, sábado e domingo. Vai ter praça de alimentação, show do Tia Anastácia lá no Parque de Exposições, hein? Fica o convite. Um forte abraço e uma boa noite.
1: 6h54. 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
2: 71.

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1: Sete e quarenta e quatro.
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5: 7:57.

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14: 8:10.

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0: 8h38.

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1: Cajuru FM informa a hora certa.
2: 8h45.
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